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2: Tá no ar o nosso Curiosidades. O azul do jeans não foi uma escolha à toa. Essa tonalidade semelhante ao azul violeta tornou-se padrão desde a patente de Levi Strauss. Ele percebeu que ao ser exposto à água quente, os corantes permeavam o tecido e se fixavam nas fibras, o que não ocorria quando o corante utilizado era um índigo. O corante aderia à parte externa das fibras e em contato com a água quente desapareceria gradualmente ao invés de penetrar mais no material. Ainda que fosse indesejável em peças de roupas mais delicadas, essa característica era bem vista nas calças jeans. Sabia dessa? Legal, né? Curiosidades de hoje fica por aqui. Até o próximo.
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0: 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Sem quebrar o ovo, é claro, né? É a agilidade pura da sua cozinha.
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2: Cebola, cenoura, brócolis e beterraba contêm antioxidantes e enxofre que favorecem a eliminação de resíduos químicos. Comer esses alimentos crus preserva nutrientes e dá crocância às refeições. Uma salada colorida no almoço não é apenas acompanhamento, é um banho interno para o organismo que ajuda a manter a pele mais bonita, intestino ativo e energia constante. Pega a dica.
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1: Oi, como é que você tá? Tá chegando por aqui mais uma dica exclusiva do Barba, Cabelo e Bigode só pra você. Se liga aí. A bermuda masculina é certeira e a dica de hoje é referente ao comprimento ideal dela. Falando de maneira global, a linha dos joelhos ou a 2 ou 3 dedos acima. É um ponto de referência sensacional para o comprimento da bermuda, viu? Essa referência da linha dos joelhos é um excelente ponto que equilibra todos os tipos de corpos masculinos. Seja você alto, baixo, magro, gordo, forte, pois é, uma medida que não vai achatar suas pernas, vão alongar muito, viu? Você vai ter um visual aí mais balanceado pro seu corpo. Pegou a dica? Então já sabe. Um grande abraço pra você, excelente. Até a próxima dica.
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2: Lalit Patidar, um jovem indiano de 19 anos, decidiu que não deixaria uma condição genética raríssima ditar o seu destino. Ele é portador de hipertricose, a famosa síndrome do lobisomem, e tem 95% do rosto coberto por pelos. Hoje, ele é recordista do Guinness e transformou o que antes era motivo de bullying em uma carreira de sucesso como influenciador digital. Com mais de 260 mil seguidores, Lalit compartilha sua rotina e mostra que a vida com a síndrome não é simples. O excesso de pelos atrapalha a visão, a audição e até a alimentação. O jovem, que já chegou a levar pedradas na infância por ser considerado diferente, agora celebra o emprego dos sonhos na internet, provando que o empoderamento é a melhor resposta contra o preconceito.
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1: Nada é permanente. Olhe para trás e veja o quanto você mudou em apenas um ano. Planos novos surgiram e medos antigos ficaram pelo caminho, provando que na vida a única constante é a mudança. Celebre quem você se tornou e prepare-se para o que o futuro reserva.
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1: De volta na sua, tá no ar, fique sabendo. E atenção, as redes sociais criaram um tribunal invisível, onde a nossa autoestima é julgada por curtidas e comentários. O que começou como uma diversão virou uma busca incessante por validação digital, em que os números e métricas definem se o nosso dia será bom ou ruim. O alerta é que esse ciclo vira uma prisão emocional. Quando passamos o dia comparando nossos bastidores com o palco perfeito para os outros, o sentimento de inadequação e o medo da rejeição só crescem. O resultado é uma insegurança profunda que faz com que a gente esqueça quem realmente é fora das telas, priorizando a imagem digital em vez do bem-estar real.

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1: Oi, de volta na sua rádio, na sua programação. Sabe aquela dor de cabeça chata que teima em aparecer toda hora? Ficar engolindo analgésico por conta própria não resolve o problema, viu? Preste atenção. Especialistas alertam que esse incômodo constante pode ser o seu corpo avisando sobre pressão alta, ansiedade, problemas de visão ou enxaqueca. Em algumas situações, a dor persistente também esconde doenças reumatológicas ou condições neurológicas que exigem cuidado. Por isso, se a cabeça não para de latejar, o melhor caminho é procurar um médico e investigar a causa.

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2: Fala pessoal, tudo tá no ar o Curiosidades de hoje. Se você acha que o universo é uma barulheira só, prepare-se para o silêncio absoluto. Como o som precisa de um meio como o ar ou a água para se propagar, o vácuo do espaço é completamente mudo. Esqueça as explosões barulhentas dos filmes de ficção científica. Lá em cima, ninguém consegue ouvir nada. É uma imensidão de paz e quietude que a gente mal consegue imaginar aqui na Terra. Olha, que coisa, não sei se vocês queriam isso tudo não, né? Esse silêncio todo, vocês queriam? Muito obrigado pela audiência e até o nosso próximo Curiosidades. Valeu!
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1: Aqui você fica sabendo. De volta na sua rádio favorita. E atenção: o uso problemático das redes sociais aumenta sintomas depressivos em adolescentes, especialmente antes dos 16 anos. Um estudo da Universidade Miguel Hernández, na Espanha, revelou que esse impacto negativo diminui conforme o jovem envelhece e ganha maturidade. A pesquisa acompanhou mais de 2.000 estudantes por um ano para entender como o comportamento digital afeta a mente. Esse estudo acende um alerta sobre a vulnerabilidade emocional no início da adolescência. O equilíbrio no tempo de tela é crucial para proteger a saúde mental nessa fase de formação. Monitorar o uso é a melhor estratégia para evitar que a conexão digital vire isolamento emocional. Aqui você fica sabendo. Tchau, gente! Você

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1: Oi, gente, de volta com Fique Sabendo. Ó, atenção, sentir dor ao correr nem sempre é cansaço muscular. O culpado pode ser o seu tênis. O calçado é a ponte entre o corpo e o solo, sendo a primeira barreira para proteger os joelhos, quadris e coluna do impacto. Segundo especialistas do Hospital Sírio-Libanês, a escolha deve ser técnica e nunca baseada apenas na estética do modelo. Um tênis errado redistribui o peso de forma desequilibrada, sobrecarregando ossos e tendões a cada passada. Esse impacto acumulado limita o desempenho e abre portas para lesões sérias e crônicas a longo prazo. Investir no calçado correto é garantir que seu esqueleto suporte a carga sem sofrer danos desnecessários. Fique sabendo, fica por aqui. Amanhã a gente volta. Grande abraço e até lá!

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1: De volta, gente querida, com Fique Sabendo. E ó, atenção, a dúvida se o consumo de água faz perder peso é uma das mais comuns nas academias e consultórios. A resposta curta é sim, mas não do jeito que as lendas urbanas dizem. Diferente do que muitos pensam, a água não funciona como um detergente que lava a gordura para fora do corpo. O processo é puramente biológico e químico. A água é o combustível do seu metabolismo. Imagine que o seu corpo é uma fábrica. Sem água, as máquinas trabalham mais devagar, a queima de calorias cai e o uso da gordura como energia fica prejudicada. Estar bem hidratado garante que o seu motor esteja sempre regulado para queimar o máximo possível, tanto no treino quanto no sofá. Aqui você fica sabendo.
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0: enriqueça o IPTU e o condomínio. Um casal brasileiro decidiu que o melhor CEP é aquele que muda conforme a vontade do motorista. Eles transformaram um ônibus antigo em uma mansão sobre rodas totalmente autossuficiente, equipada com cozinha, dormitórios e painéis solares no teto para garantir energia mesmo no meio do nada. Mas o que realmente faz qualquer vizinho de estrada morrer de inveja é o quintal improvisado. O projeto conta com um deck externo e uma piscina, transformando cada parada estratégica em um resort particular. É o equilíbrio perfeito entre a liberdade da estrada e o luxo de casa com lazer, tudo isso movido a diesel e luz do sol.
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1: Atenção, cansou de cortar tomate e cereja um por um? Então, uma dica especial, pegue dois pratos, coloque os tomatinhos entre eles e pressione com a mão. Agora, passe a faca bem afiada no vão entre os pratos e pronto! Dezenas de tomatinhos cortados de uma só vez. A técnica é de chefe, com a rapidez que o seu dia a dia pede, né? Bom, fique ligadinho que sempre tem truques novos pra você que facilita o seu dia aqui no Coisas e Trecos.
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0: Se você tá com o espelho sujo e o produto acabou, calma, o bicarbonato de sódio resolve e deixa tudo brilhando. Se não tiver, prepare 3 saquinhos de chá preto, coloque no borrifador e veja a mágica acontecer. É só aplicar, passar um paninho seco de microfibra e pronto. Transparência total, sem gastar quase nada. É um truque de mestre para deixar sua casa um espelho de limpeza.
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1: Gente, não basta cuidar do corpo, emoções também intoxicam, viu? É, raiva, ressentimento, estresse, sobrecarregam o organismo. Criar uma dieta de pensamentos, ó que importante, é tão importante quanto a alimentação, viu? Práticas como meditação, respiração consciente e gratidão diária ajudam a limpar a mente e trazer equilíbrio. Pense nisso como um detox invisível, mas essencial. Cada pensamento positivo é como um nutriente para a alma.
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1: Gente, varie as frutas, pois cada cor traz um benefício. Vermelhas são antioxidantes, amarelas fortalecem a pele, roxas protegem o coração. Apostar na diversidade garante um detox completo e saboroso. É como pintar o prato com saúde, transformando cada refeição em uma explosão de nutrientes e vitalidade.
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0: rápida quando você puxar. Sem quebrar o ovo, é claro, né? 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
3: Use o alho como tempero funcional. O alho não é apenas tempero, ele é um ativador de enzimas que favorecem a limpeza interna. Cru ou refogado, fortalece o coração, ajuda no processo de desintoxicação. Incluir alho no preparo diário é como adicionar uma dose extra de proteção ao prato. Ele é simples, acessível e é poderoso.
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1: Já é quarta-feira, meio de semana, 29 de julho, e eu tô chegando com uma edição econômica do Poupe Mais para você. Olha, chega de ficar sofrendo com o preço das passagens aéreas e perdendo as melhores promoções da madrugada enquanto você dorme. A dica de ouro é configurar um alerta de preço direto nos aplicativos das companhias ou em sites de viagens parceiros. Assim, sempre que o valor do seu itinerário preferido baixar, você recebe uma notificação instantânea no seu celular. É a tecnologia ajudando você a garantir a sua reserva pelo menor preço. Pegou a dica, né? Uma excelente quarta-feira para você, um grande abraço e a gente se vê na próxima dica.
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0: você puxar. Sem quebrar o ovo, é claro, né? É a agilidade pura da sua cozinha.
1: 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Se liga na dica. 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
2: Oi, tô chegando com mais uma dica bacana aqui no Barba, Cabelo e Bigode pra você. Mochila, bolsa, bag, apesar de muitas vezes serem complementos para um look e até funcionais para carregar os pertences, ela precisa também acompanhar o nosso estilo. Precisa conversar com o visual, expressar personalidade e fazer parte do contexto. Então, se você nunca reparou ou se você nunca se ligou na escolha desse acessório, comece a prestar atenção agora. Com certeza vai fazer muita diferença. Vai lhe trazer mais confiança e presença visual. Pegou o código?

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0: pessoas correm de chinelo na mão ao avistar uma barata, o cientista filipino Christian Lucanas, de 31 anos, corre com uma lanterna para estudá-las. Conhecido como o Senhor das Baratas, ele é o único especialista do país nesse inseto e já descobriu nada menos que 15 novas espécies nas florestas das Filipinas. Lucanas admite que também tinha pavor de baratas quando era criança, mas hoje defende que elas são injustiçadas, longe de serem apenas pragas de esgoto. As mais de 4.600 espécies conhecidas e as milhares que ele acredita que ainda vamos descobrir possuem papéis ecológicos fundamentais. Para evitar o climão em festas, ele costuma dizer apenas que trabalha em um museu, mas na prática ele é o maior advogado desses bichinhos que a evolução caprichou na resistência.
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3: Olá, chegando com History Day no dia 29 de julho de 1846, nasceu no Rio de Janeiro a princesa Isabel, uma das mulheres de grande destaque na história do Brasil. Com o elenco que fez história, a seleção brasileira de futebol comemorou no dia 29 de julho de 1958 o seu primeiro título de Copa do Mundo na Suécia. E no dia 29 de julho de 1994 morria em São Paulo Antônio Carlos Bernardes Gomes, mais conhecido como Mussum, integrante do quarteto Os Trapalhões. Beijo, tchau.
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0: Bom dia, boa manhã para você sintonizado na programação Emoção FM e a hora certa, o oferecimento é Grupo Impacto, serviço de vigilância armada, portaria, CFTV e alarme monitorado. 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E a hora 8:23. Bom dia.
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0: 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Um bom dia, uma ótima manhã para você e a temperatura 15,5 graus.
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0: Emoção FM, a sua amiga do Vale, bom dia. Uma ótima manhã para você. Vamos passar aqui, ó, a última aferição aí do nível do Rio Taquari, em Estrela, né? Às 7 horas da manhã, 21 metros e 91 centímetros, subiu 38 centímetros na última hora. Em Encantado, às 7 horas, aí 12 metros e 27 centímetros, com 16 centímetros na última hora. Em Mussum, subiu também 27 centímetros na última hora, né? Em Santa Teresa também subiu 22 centímetros na última hora. Santa Teresa está com 11 metros e 91, né? Também aí Rio das Antas, linha São José, 14 metros e 9, né? Subiu 24 centímetros na última hora. Encantado aí 12, né? 12 metros e 27 centímetros, subiu 16 centímetros na última hora. Informação para você aqui no Faixa Policial. Vamos passar também a elevação do Rio Taquari aqui na cidade de Arroio do Meio. Vamos verificar aqui a informação para você na sua manhã na Emoção FM, amiga do Vale. Deixa eu verificar aqui onde é que tá Arroio do Meio. Olha só, a última aferição às 7 horas da manhã, né, foi 26 metros e 65, né? A cota das primeiras residências atingidas é com 28 metros. Mas estamos na cota aí de 26 metros e 65. É vermelha. Subiu 45 centímetros na última hora aqui na cidade de Arroio do Meio. Vamos verificar aí às 7 horas da manhã na cidade de Lajeado, aí também 21 e 91, né, que é 38 centímetros. Temos Roca Salles também, que a gente pode passar informação para você. Santa Teresa continua aí nessa mesma elevação. Vamos verificar se tem o nível aí do Rio Taquari às 7 horas da manhã em Roca Salles. Vamos verificar se já tem alguma postagem das 7 horas da manhã. A gente passa ao longo da programação do Faixa Policial na sua Emoção FM, amiga do Vale. Vamos falar de Bento Gonçalves. Quando a gente percebe que Bento Gonçalves já dá aquela reduzida, a gente já começa a respirar um pouco mais leve também. Santa Teresa, né? Aí na cidade, olha só, no Rio dos Sinos, né? Às 6:30 da manhã, 6 metros e 74. Rio das Antas, né? Aí Castro Alves, a 6 metros e 74 centímetros, subiu 27 centímetros na última hora. Também Monte Claro, né? Na Balsa, 4 metros e 54, Rio da Prata, Rio das Antas, linha São José, subiu 23 centímetros na última hora. Informação para você aqui na programação do Faixa Policial, um bom dia. Identificado jovem de 17 anos que perdeu a vida após queda de prédio em Carlos Barbosa. Foi identificado como Davi, de 17 anos, natural de Uruguaiana, o jovem que morreu após queda em um prédio em Carlos Barbosa, na Serra Gaúcha. O caso foi registrado na rua Raimundo Camim, esquina com a Monte Castelo. O serviço de atendimento móvel de urgência, o SAMU, foi acionado para atender a ocorrência, mas o adolescente não resistiu. A equipe da Brigada Militar e a Guarda Civil Municipal, né, também esteve no local. As circunstâncias do ocorrido são investigados pela polícia. Conforme as informações preliminares, nenhuma hipótese havia sido confirmada. Na avaliação inicial, não foram encontrados indícios de homicídio. O corpo foi encaminhado ao Instituto Médico Legal de Bento Gonçalves para procedimentos legais. A investigação deverá reunir informações para esclarecer circunstâncias desse caso, né? Que agora a gente sabe, infelizmente, o nome desse jovem de apenas 17 anos, aí natural de Uruguaiana, que caiu do prédio, né? Uma queda do prédio em Carlos Barbosa, na Serra Gaúcha. Informação do Faixa Policial na sua manhã. Homem preso em Guaporé é condenado a mais de 91 anos por crime cometido em Piratini. Um homem em Guaporé foi condenado a 91 anos e 6 meses de prisão em regime fechado por crimes cometidos no interior de Piratini, na região sul do Rio Grande do Sul. A sentença também determinou o pagamento de R$500 mil de indenização para danos morais às vítimas e aos familiares. O réu foi condenado a 19 anos e 6 meses pelo crime de estupro a vulnerável, aí 27 anos por cada um dos homicídios qualificados e mais 18 anos por tentativa de homicídio qualificado. Conforme o Ministério Público do Rio Grande do Sul, a decisão determinou o início imediato do cumprimento da pena. A prisão ocorreu na quinta-feira, né, dia 30 de março, no interior de Guaporé. Os agentes da Delegacia de Polícia Civil do município, com o apoio da Delegacia de Serafina Correia e troca de informações da Polícia de Piratini, localizaram um suspeito em um imóvel na linha Quinta Pinheiro Machado, margens da VRS 831. Segundo a denúncia do Ministério Público, os crimes foram praticados no sábado, dia 18 de março, em uma residência a assentamento Fortaleza, próximo ao quilômetro 83 da BR-293, no interior da cidade de Piratini. A acusação sustentou como o condenado se aproveitou da vulnerabilidade de uma mulher com deficiência intelectual enquanto estava responsável pelos seus cuidados. Após o crime, ele matou os pais da vítima e tentou matar a irmã dela, que tinha 11 anos na época. A criança conseguiu fugir e recebeu atendimento. A atuação do Ministério Público em plenário foi conduzida pelo promotor de justiça, aí a promotora de justiça Amanda Souza Alves. Para a promotora, a condenação representa uma resposta aos crimes de reafirmar o compromisso institucional com a proteção das vítimas e responsabilizar o autor deste crime, levando aí à prisão, né? E mais de 91 anos de prisão pelo crime cometido aí com essa jovem, né? Aí com problemas mentais, também o pai e a mãe dela, que ele acabou matando, e a irmã de 11 anos, que ele não conseguiu matar, levando aí a prisão dele e a condenação de 91 anos. Programação do Faixa Policial na sua Emoção FM, a amiga do Vale, um bom dia, uma ótima manhã para você, sintonizado em 90.1 e 92,7. 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
0: Bom dia, boa manhã para você. Hoje, quarta-feira, dia 29 de julho, já chove desde ontem. Probabilidade de chuva também hoje é que ocorra chuva ao longo desta quarta-feira, dia 29. A mínima é de 14 e a máxima pode chegar a 22 graus. Para amanhã, quinta-feira, dia 30 de julho, a mínima é de 15 e a máxima é de 21 graus. Probabilidade de chuva para amanhã é de 40%. Caso ocorra, será de 5 milímetros. Na sexta-feira, aí dia 31, não está marcando. Não está mais marcando chuva, né? Para dia sexta-feira, dia 31 de julho, a mínima é de 14, a máxima é de 30 graus. Já no sábado, dia 1º de agosto, aí uma pequena probabilidade de chuva, né? No dia 1º de agosto, aí a mínima é de 19, a máxima é de 30 graus, probabilidade de chuva é de 70%, caso ocorra, será de 40 milímetros. Já no domingo, dia 2, a mínima é de 17, a máxima é de 24 graus. Sábado, domingo, segunda e terça, volta a chover na nossa região, mas hoje, aí a probabilidade de chuva é de 60%, né? 60 milímetros ao longo desse dia, que eu acredito que já tenha chovido tudo isso já nesta madrugada, né? Com as elevações aí dos rios nas nossas regiões, aqui do Vale do Taquari, Rio Pardo, também Serra Gaúcha, né? Esperamos que reduza ao longo desta quarta-feira. 8 minutos nos separam aqui da programação do Faixa Policial das 8 horas da manhã. Homem é preso por tráfico de drogas na RSC 453 em Caxias do Sul. Policiais militares prenderam um motorista em flagrante por tráfico de drogas durante uma abordagem realizada na segunda-feira, dia 27 de julho, na rodovia RSC 453 em Caxias do Sul. O suspeito conduziu o veículo Renault Kwid quando foi parado para fiscalização pelas equipes de segurança. Durante a inspeção do automóvel, os agentes localizaram 11 tijolos de maconha, 8 porções de cocaína, 4 comprimidos aí de êxtase, além do material de entorpecentes, foram apreendidos R$930 em dinheiro com o condutor. Diante do flagrante, o homem recebeu voz de prisão e foi encaminhado à Delegacia de Polícia de Caxias do Sul para registro da ocorrência. e os devidos procedimentos legais. Esse fato ocorreu na segunda-feira, dia 27 de julho. 7 minutos nos separam das 8 horas da manhã. Pois bem, motorista embriagado furta capacete em estacionamento de atacado em Santa Cruz do Sul. Um homem foi detido na noite do domingo por furto e embriaguez ao volante em Santa Cruz do Sul. O caso aconteceu por volta das 20 horas e 45 minutos no estacionamento do Atacarejo, na divisa dos bairros Arroio Grande e Ana Nery. Um homem que estava no local em um carro com placas de Santa Cruz furtou um capacete de uma motocicleta que pertencia a uma mulher e depois fugiu do local. A Brigada Militar foi acionada e conseguiu localizar o automóvel do acusado. Acompanhado por algumas quadras, né? O homem terminou sendo abordado. No veículo, em revista, foi localizado o capacete furtado. O acusado apresentava visíveis sinais de embriaguez. Ele aceitou fazer o teste do bafômetro e apontou 0,85 miligramas por litro, né, de álcool de sangue. O veículo foi apreendido e ele foi flagrado por embriaguez ao volante e furto, sendo encaminhado à UPA Central para exames de lesões e depois foi conduzido à delegacia de polícia de pronto atendimento, onde o caso foi registrado. Seu nome não foi divulgado. Esse fato aconteceu aí na noite do último domingo, dia 26, por volta de 15 para as 9 da noite, no Atacarejo, aí na cidade de Santa Cruz, né? O rapaz aí resolveu roubar, né, a motocicleta da moça. É, e saiu bem bonitinho. Eles esquecem que tem câmeras hoje em todos os lugares e a sua identificação, felizmente, é mais rápida. 2 homens são presos por tráfico de entorpecentes em Venâncio Aires. Na noite da segunda-feira, a Brigada Militar de Venâncio Aires realizou a prisão de 2 homens por tráfico de entorpecentes no bairro Bela Vista. Após receber informações, os policiais realizaram abordagem e o automóvel tripulado por 2 homens. Foram localizados e apreendidos 16 porções de cocaína e também dinheiro. Posteriormente, foram encaminhados à UPA e à Delegacia de Polícia para procedimentos legais cabíveis. Esse fato ocorreu na cidade de Venâncio Aires. Programação do Faixa Policial na sua Emoção FM, a amiga do Vale. Para você sintonizado em 90.1 e 92,7. Um bom dia para você, encantado. Às 7:30 da manhã, aí na última ferição, 12 metros e 32 centímetros. Subiu aí 16 centímetros na última hora, o Rio Taquari em Encantado. Em Mussum, né, 27 centímetros na última hora. Então acho que 7 às 8:10, 8:15 da manhã, a gente tem uma nova ferição aí. Santa Teresa subiu 22 centímetros na última hora, está com 11 metros e 91 centímetros. Também Rio das Antas, linha São José, 14 metros e 23 centímetros, subiu 24 centímetros na última hora. Linha Colombo, Rio Guaporé, 5 metros e 35. Alteração, aí subiu. Foi 8 centímetros na última hora. Informação para você aqui na programação do Faixa Policial, na sua Emoção FM, amiga do Vale. Um bom dia.

0: Venâncio Aires lidera a mobilização regional para a implantação de batalhão da Brigada Militar e também Delegacia da Mulher na cidade de Venâncio Aires. Pois bem, prefeito de Venâncio Aires, Jarbas Rosas, esteve na segunda-feira na Secretaria de Estado e Segurança em Porto Alegre para entregar o ofício solicitando a implantação do batalhão ou companhia independente da Brigada Militar e uma delegacia especializada no atendimento da mulher DEAN, com sede no município em Venâncio Aires. A solicitação foi recebida pela secretária de adjunta da Segurança Pública, Adriana da Costa. Além do prefeito Jarbas, a comitiva foi formada pelo prefeito de Boqueirão do Leão, Paulo Joel Ferreira, pelo presidente da Câmara de Vereadores de Venâncio Aires, Neusuir Batiste, e pelo presidente do Conselho Pró-Segurança, Concepro Álvaro, aí mostrando união das lideranças em torno do fortalecimento e segurança pública regional. Esse batalhão seria instalado na cidade de Venâncio Aires, atendendo esses outros municípios. O prefeito falou que o resultado da mobilização liderada por Venâncio é buscar fortalecer a segurança pública por meio da criação de uma estrutura própria da Brigada Militar, e proposta é transformar o atual terceira companhia da Brigada Militar, atualmente aí subordinada pelo 23º Batalhão, com sede em Santa Cruz, em uma companhia independente. Em segundo momento, o objetivo é avançar para a implantação de um batalhão com sede em Venâncio Aires. A nova estrutura atenderia diretamente os municípios de Venâncio Aires, Boqueirão do Leão, Passo do Sobrado, Mato Leitão, Gramado Xavier, Vale Verde, contemplando uma população de aproximadamente 92 mil habitantes. A medida preventiva a ampliar o efetivo também aí desta região, desacelerar aí o avanço da criminalidade, principalmente na cidade de Venâncio Aires. Mas atenderia esse batalhão aí em Venâncio Aires, Venâncio, Boqueirão do Leão, Passo do Sobrado, Mato Leitão, Gramado Xavier e Vale Verde. Sim, também aumentando o número aí de policiais na cidade e também nesta região. Programação do Faixa Policial. Vamos informar para você: operação Mira Grupo Criminoso em Pantano Grande. Identificada a vítima do acidente fatal registrado em Venâncio Aires ontem pela manhã. Delegacia de Polícia de Pantano Grande será aí ampliada e reformada nos próximos dias. O homem é preso por 51 porções de cocaína e crack durante ação no bairro Bom Jesus. É o alto índice de criminalidade em Santa Cruz. Continua. Polícia Civil prende homem investigado pela violência doméstica na cidade de Venâncio Aires. Essas são algumas informações que a gente vai passar aqui na programação do Faixa Policial, na sua, na nossa Emoção FM. Vamos também passar na sequência o nível do Rio Taquari.
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1: 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Ótica Liss, no centro em Arroio do Meio, e a temperatura na sua manhã. 15,5 graus. Bom dia.
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1: Bom dia, boa manhã para você, 8:03. A última aferição do nível do Rio Taquari, aí entre a estação de Lajeado, né? Aí 22 metros e 10 centímetros, subiu 44 centímetros na última hora. A 22 metros e 10 centímetros, a aferição das 7:30 da manhã. Lembrando que aos poucos a gente vai formando para você o nível do Rio Taquari. Agora, aferição novamente, foi atualizado, 22 metros e 10 centímetros. 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Na programação do Faixa Policial, um bom dia. Uma ótima manhã para você. Vamos trazer informação: mortes violentas aumentam em Nova Prata e Veranópolis no primeiro semestre deste ano de 2026. Números das vítimas, crimes violentos letais aumentaram aí nesses dois municípios no primeiro semestre de 2026, na comparação com o mesmo período do ano passado. Os dados divulgados pela Secretaria de Segurança Pública do Rio Grande do Sul mostram que Cotiporã, Fagundes Varela e Vila Flores não registraram mortes violentas entre janeiro e junho deste ano. Em Nova Prata, o total de vítimas e crimes violentos letais aí passou de 0 para 3. Já em Veranópolis houve aí o aumento de 3 vítimas, inicialmente reunindo homicídios dolosos, patrocínios e lesões corporais em seguidos de morte. Além do aumento das mortes violentas, o índice também apontou o crescimento a ocorrências do tráfico de drogas em duas maiores cidades microrregionais aí que eu falo para você, de Veranópolis e também Cotiporã, Fagundes Varela e Vila Flores e Nova Prata. Formação, ó, Nova Prata, os registros passaram de 13 para 50 entre os dois períodos aí desse ano. Veranópolis, o número subiu de 4 para 22 ocorrências aí de tráfico de drogas, né? Nos outros demais municípios não houve registro de tráfico de drogas no primeiro semestre de 2026. Lembrando, né? Aí Nova Prata passou de 0 para 3 e Veranópolis, aí 1 homicídio foi em janeiro, 3 de junho a julho, né? Um aumento aí de 3 assassinatos aí na cidade de Veranópolis ao longo deste ano de 2026. Oito horas e 10 minutos, um bom dia para você sintonizado na programação Emoção FM, amiga do Vale, uma ótima manhã para você. Pois muito bem, 8:15, aí o Rio Taquari na cidade de Estrela, aí 22 metros e 22 centímetros, subiu na última hora 37 centímetros, perição aí de 8:15. Em Encantado, 8:15, também subiu 16 centímetros na última hora. Na cidade de Mussum, agora está com 14 metros e 27 centímetros, também 8:15, subiu 27 centímetros na última hora. Santa Teresa, com 12 metros e 6, subiu 22 centímetros na última hora. Informação para você aqui na programação do Faixa Policial.

Operação Mira Grupo Criminoso em Pantano Grande. Envolvidos vinham ameaçando moradores com armas. Um homem foi preso e maconha, cocaína, balança de precisão e munição foram apreendidas. Uma operação foi deflagrada pela Polícia Civil na madrugada da terça-feira, dia 28, na cidade de Pantano Grande. 5 mandatos de busca e apreensão foram cumpridos na região central da cidade, na localidade de Várzea Capivari. A ofensiva, coordenada pelo delegado Anderson Faturi, mirou um grupo criminoso envolvendo com crimes de furto, abigeato e ameaça a moradores. Um homem de 29 anos que tem antecedentes por furto, abigeato, receptação, posse de arma, terminou preso em flagrante por tráfico de drogas. A ação foi apreendida, porções de maconha, pino de cocaína, balança de precisão, esmoredor de munição e também calibre, aí munições de calibre 38 e R$126 em dinheiro. A investigação tiveram início há alguns meses a partir de desavenças entre moradores no interior, que resultou aí na apreensão deste homem, né? Que vinha ameaçando algumas pessoas. Os fatos, as circunstâncias anônimas, o furto de televisores, disparos de arma de fogo. A partir disso, a apuração participou a investigar alguns furtos na região e também abigeato. Esse é o grupo, além dessas ações mais violentas, vem atuando pelo tráfico de drogas no interior de Pantano Grande. Por isso, foi acionado aí para esse determinado trabalho o delegado Anderson Faturi. A operação contou com apoio da Delegacia de Polícia de Rio Pardo, a primeira Delegacia de Polícia aí de Santa Cruz do Sul, a segundo DP de Santa Cruz, Delegacia de Repressão e Ações Criminosas Organizadas, o DRACO, e Canil Policial Penal. O homem foi preso e levado para realizar exames de lesões e depois encaminhado à Delegacia de Polícia de Pantano Grande para o registro do caso. Posteriormente, ele foi conduzido ao Presídio Regional de Santa Cruz do Sul. Seu nome foi mantido em sigilo das autoridades para mais investigações aí ao longo dos próximos dias, que levou somente à prisão de uma pessoa, né, por motivos aí de abigeato, né, e também repressão aí criminosa nessa região de Pantano Grande.

identificada a vítima de acidente fatal registrado em Venâncio Aires na terça-feira ontem. Pois muito bem, olha só. Jordana tinha 30 anos e faleceu em frente à sua residência. Foi identificada como Jordana Hickman dos Santos, 30 anos, a jovem que faleceu na manhã de ontem, dia 28, em decorrência de um acidente no bairro São Francisco Xavier, em Venâncio Aires. O sinistro foi registrado por volta das 7 horas da manhã em frente à sua residência, da residência da jovem, enquanto ela retirava o veículo da garagem. Conforme informações preliminares apuradas com as autoridades, o veículo desceu a rampa da garagem e arrastou Jordana, que estava na porta, aí com o corpo dentro do veículo, né? Felizmente, ela veio a óbito no local, aí ontem de manhã, na saída aí da sua residência na cidade de Venâncio Aires. Jordana Hickman, de 30 anos. Homem é preso com 51 porções de crack durante ação no bairro Bom Jesus, né? O Vale do Rio Pardo ali, Santa Cruz, essa região aí, né? Os últimos dias bem presente aqui as informações sobre tráfico de drogas. Suspeito de 31 anos foi flagrado em ponto conhecido pela comercialização de entorpecentes na região. O homem de 31 anos foi preso em flagrante por tráfico de drogas ontem, terça-feira. Durante uma ação da Delegacia de Repressões e Ações Criminosas Organizadas do Draco, em Santa Cruz do Sul, no bairro Bom Jesus. A prisão ocorreu após investigações realizadas pela Polícia Civil para combater o tráfico de drogas em um ponto conhecido de comercialização de entorpecentes na região. Durante a abordagem, os agentes apreenderam 51 porções de crack já fracionada e pronta para a venda. O suspeito recebeu voz de prisão em flagrante e foi encaminhado ao sistema prisional, onde permanece à disposição da justiça. O homem possui antecedentes por roubo, furto, descumprimento de medida protetiva, violência psicológica e ameaça contra uma mulher, né? Levando à prisão desse suspeito de 31 anos que estava traficando na cidade de Santa Cruz do Sul. Polícia Civil prende homem após violência doméstica na cidade de Venâncio Aires. Vamos dar uma passadinha antes disso, né, para ver como é que tá o nível do Rio Taquari, porque houve atualizações aí na nossa região. Vamos ver como é que tá Encantado neste momento, senhoras e senhores. Um bom dia, uma ótima manhã para você. Pois bem, Encantado aí 12 metros e 37 centímetros. Subiu 16 centímetros na última hora e manteve a informação que a gente passou anteriormente, que não houve atualização. Mussum, com 14 metros e 27 centímetros na última hora. Santa Teresa aí com 12 metros e 6 centímetros. Subiu aí os 22 centímetros na última hora. Vamos passar para você também informação aqui da cidade de Arroio do Meio, que eu acredito que já deva ter sido atualizado aí o nível do Rio Taquari nesta manhã. Nós tínhamos passado anteriormente, né? Aí às 7 horas, né? Agora às 8 horas, né? Estamos aí com 27 centímetros. Subiu 35 centímetros na última hora aqui na cidade de Arroio do Meio, nesta manhã de 29 de julho de 2026, 8 horas da manhã, 27 metros na cidade aqui de Arroio do Meio. Oca Salles, né? A gente não tem uma atualização ainda, mas assim que tiver, a gente já passa para você sintonizado aqui na programação do Faixa Policial, na sua Emoção FM, amiga do Vale. É, polícia prende homem investigado por violência doméstica na cidade de Venâncio Aires. Informação para você nessa manhã. Na manhã de ontem, terça-feira, a Polícia Civil, por meio da Delegacia de Polícia de Venâncio Aires, cumpriu o mandato de prisão preventiva contra um homem de 39 anos, investigado pelo crime de violência doméstica e familiar contra a sua mulher. A prisão foi decretada pela Terceira Vara de Justiça de Venâncio Aires após o pedido de autoridades policiais. Conforme a decisão judicial, as informações reunidas durante a investigação mostram que o investigado passou a ameaçar a companheira e causar-lhe grave mal, dando a entender que poderia até ir a vias de fatos, pois ele carregava uma arma de fogo. Além de apresentar comportamento agressivo, intimidar pessoas à sua volta,
que representava risco à integridade física e psicológica da vítima. Ainda segundo a decisão, da vítima apresentou um relato detalhado, considerando aí coerente, confirmando pelos demais elementos reunidos durante a investigação. O juiz destacou que a investigação possui antecedentes por crime graves, inclusive envolvendo homicídio qualificado. O homem foi localizado e preso, encaminhado à delegacia de pronto atendimento para procedimentos necessários. Depois foi levado ao sistema prisional, onde permanece à disposição da justiça, levando à prisão deste homem aí de 39 anos. É investigado pelo crime de violência doméstica e familiar contra uma mulher na cidade de Venâncio Aires. 8 horas e 20 minutos. Polícia indicia duas mulheres por falsificação de atestado médico. Pois bem, a investigação apurou que documentos fraudados eram utilizados para justificar falta no trabalho. A Polícia Civil, por meio da Delegacia de Polícia de Venâncio Aires, concluiu a investigação que apurou a falsificação e o uso de atestado médico apresentado por justificativa da falta de trabalho resultou na indicações de duas mulheres pelo crime, apurados aí pela falsidade ideológica. A investigação teve início após uma médica da unidade pronto atendimento comunicar à Polícia Civil que atestados emitidos em seu nome eram falsos, pois não haviam sido confeccionados por ela. Não possuíam aí registro do sistema da unidade de saúde e continham assinaturas com rabiscos, né? Olha só, no curso da diligência, a Polícia Civil representou aí por mandato de busca e apreensão cumprido na residência das investigadas, onde foram localizados 3 atestados médicos com indício de falsificação. Durante aí a diligência e nas investigações, confessou ter confeccionado os documentos utilizando o telefone celular, imagens e carimbos aí timbres obtidos pela internet, enquanto outras admitiu ter solicitado a produção do atestado utilizando documentos falsificados para justificar a ausência no trabalho. Com base nas provas reunidas, a Polícia Civil concluiu que o indiciamento aí de uma investigação pelo crime de falsificação de documentos públicos e outro pelo crime de uso de documentos falsos. O inquérito policial foi remetido ao Poder Judiciário, ao Ministério Público, para providências aí cabíveis nos próximos dias, né? A polícia indiciou duas mulheres por falsificação de atestado médico em Venâncio Aires. Armas usadas em atentado a tiros estavam abandonado em lavoura. Última informação para você na sua manhã aqui na programação do Faixa Policial. Uma arma de fogo utilizada na tentativa de homicídio ocorrido em Arroio do Tigre na noite do domingo foi apreendida pela Brigada Militar. Os policiais apuraram na tarde de ontem, terça-feira, uma espingarda de pressão adaptada para calibre 22 estaria abandonado em uma lavoura. Em busca, a guarnição localizou a arma no local que fica no bairro Mor. E a espingarda apreendida foi encaminhada para a delegacia para auxiliar na investigação. Conforme apurado, o objetivo teria sido entregue ao filho de um morador contra um vendedor de peixes, né? E a gente passou essa informação, vendedor de peixe chegou lá na casa, ele ia comprar o peixe, né? Começaram a beber, daqui a pouco discutiram. Meu Deus do céu, ocorrência registrada no último domingo, né? Que levou aí à prisão de pai e filho por ter agredido o vendedor de peixe. Chegou até a sua casa, daí agrediu, vendedor de peixe foi levado aí ao hospital, foi atendido quando estava voltando para sua residência, né? Os dois estavam esperando com espingarda e facão. É onde houve uma discussão novamente, né? Acho que o pai ficou ferido e o filho, né? Não, mas atirou. O hospital foi atendido quando estava voltando para sua residência, né? Os dois estavam esperando com espingarda e facão. É onde houve uma discussão novamente, né? Acho que o pai

0: 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Um bom dia, muito, muito obrigado pela sua audiência. Para você sintonizado aqui na programação Emoção FM, a amiga do Vale, nível do Rio Taquari, né? Agora em 22 metros e 20 centímetros. 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
0: 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Um bom dia, muito obrigado pela sua audiência.
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0: aqui. Vamos acionar Diego Ferla, que vai comandar 92.7 a partir das 8:30, né? Das 8:30 até as 11 tem o Clube do Ouvinte. Entre 11 e meio-dia tem a programação do Paradão com as melhores. Entre meio-dia e 30, as informações da região. Um bom dia, bom trabalho, Diegão. Coisa boa demais, senhoras e senhores, fico na sua companhia até o meio-dia com a programação da Emoção FM 90.1, também trazendo informações do nível do Rio Taquari em toda a nossa região. Bom dia!
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1: A sua amiga do Vale, um bom dia. Uma ótima manhã pra você e a hora. 8:29.
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1: Emoção FM, a sua amiga do Vale, a temperatura... 15,5 graus.
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1: Clube do Ouvinte, bom dia. 25 minutos nos separam das 9 horas da manhã. Boa manhã pra você ligado aqui na programação Emoção. Gilney já tá participando, bom dia. Nossa amiga aqui também tá ligadinha aqui na programação Emoção FM, a Denilde, minha querida, o Roberto, ó, o Gilmar Cavaleiro também, abração pra toda a família aí, Gilmar. Ó, o Lucas, eita, o Lucas, o Fernando, a moçada toda aí da Banda Rosas, me leva pra tua casa, eita, coisa boa demais, grande abraço. Ó, obrigado aí pela sintonia, os grivão longe, os grivão bem, hein? Vão bem, é. Matheus também tá participando com a gente aqui na programação Emoção FM, a amiga do Vale, um bom dia, uma ótima manhã, conto com a sua participação.
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1: Meus amigos, meu amigo Pet já está por aqui. E assim como nós precisamos relaxar e nos distrair, os cães também ficam entediados muito fácil. E o tédio causa o estresse que detona a saúde do seu peludo. Para mudar essa realidade, não basta apenas dar aquela voltinha diária no quarteirão, não. Aposte também no enriquecimento ambiental, espalhando brinquedos interativos, desafios pela casa para manter o seu cãozinho ativo, feliz e entretido o dia todo.
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2: Bom dia, bom manhã pra você. 15 minutos nos separam das 9 horas da manhã aqui na Emoção FM, a sua amiga do Vale. Bom dia, Adriana Morim, ótima. Ótima quarta-feira, sim, para todos nós. Pediu aí sucesso. Vamos tentar ver se a gente consegue programar. Pode deixar. Bom dia! Olha só, excelente manhã para todos nós. Alô, Zilé, Marirei Simone, Jardim Botânico, tá participando com a gente. A Roseli também já tá ligadinha na programação Emoção. Opa, coisa boa demais, ó. O Fabiano pediu aí Talagaço e Rainha Musical, Loira Tatuada.
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0: coisa linda.
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2: Vai, boiadeiro!

0: sua amiga do Vale, bom dia. Um minuto para as nove.
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0: Emoção FM, a sua amiga do Vale, bom dia, boa manhã para você. Vamos atualizar a temperatura. 16 graus.
3: Fala aí, rapaziada. Se liga na dica. Barba, cabelo e bigode.
4: Chegando por aqui na melhor do seu rádio com mais uma edição do Barba, Cabelo e Bigode pra você. A bermuda é uma peça que traz uma vibe mais casual pro nosso visual, para dias mais quentes e ocasiões mais tranquilas. Para eventos comuns da nossa rotina, tipo um passeio no shopping, um churrasco com os amigos, um passeio no parque, orla da praia, um happy hour informal, a gente pode investir em materiais que acompanham tudo isso também. Exemplo do jeans, do moletom e também do tecido sintético. Pegou a dica, né? Então já sabe. Até a próxima dica.

0: para você de Áries, Touro e Gêmeos. O horóscopo do dia para você de Touro, ligadinho na programação Emoção. Bom dia!
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2: Oi, sou Luana de Oliveira, chegando com o nosso horóscopo nesta quarta-feira. Já falo com você de Áries, Touro e Gêmeos.
1: Áries.
2: Ariano, em vez de fazer planos para um futuro delicioso, comece a viver isso aqui agora, de imediato. Porque se ficar esperando por condições melhores do que as atuais, provavelmente só acontecerá isso. Você ficar esperando. A cor para hoje é o bege.
1: Touro.
2: Oi, Touro. Aquilo que você pretende pode parecer exagerado aos olhos de outrem. Mas, se na sua alma fizer sentido, não há alternativa senão a de seguir em frente. E, na melhor das hipóteses, você provar que está todo mundo errado. A cor para hoje é o amarelo.
1: Gêmeos.
2: Oi, Gêmeos. As conversas são promissoras, porém, continuam sendo conversas. Promessas de mundos e fundos que podem ser conquistados. Porém, se ninguém toma as iniciativas pertinentes, nada acontecerá. A bola está com você, viu, Gêmeos? A cor para hoje é o lilás. Daqui a pouquinho, Câncer, Leão e Virgem.
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0: Clube do Ouvinte da Emoção. 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
0: Clube do Ouvinte da Emoção. A Roseli tá participando com a gente, pois muito bem, ótima quarta-feira, manda um abração pras gurias da terça. Ah, olha só, a Fabi, a Sol, a Josi, a Sandra, a Elisandra, a Vera, a Eliana, beijos, ótima quarta-feira, hoje é quarta do sofá. Alô, Cláudia Vatcher, ligadinha aqui na programação, as meninas da terça-feira da calcinha de renda, estão ligadas aqui na programação Emoção, bom dia. Eita, coisa boa demais, hein? Loreci Roquemach também tá participando com a gente. Boa quarta-feira pra todos nós. Adriana Morim, daqui a pouco a gente tenta programar o seu sucesso na programação Emoção.
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0: Meu coração em suas mãos, Hugo e Guilherme e Maiara e Maraíza, na programação aqui do Clube do Ouvinte, o nível do Rio Taquari, em Arroio do Meio, às 9 horas da manhã, 27 metros e 30 centímetros, subiu aí 30 centímetros na última hora. O Rio Taquari em Estrela, 22 metros e 50, subiu 36 aí centímetros na última hora. Em Encantado, né, subiu 18 centímetros na última hora. Estamos com 12 metros e 61. Em Mussum, 14 e 40. Subiu 23 centímetros na última hora. Santa Teresa subiu aí 15 centímetros na última hora. Estamos com 12 metros e 17 centímetros. Aí Lajeado também nessa linha de 22 com 50. Subiu 36 centímetros na última hora em Lajeado e também no Porto. Em Estrela, o nível do Taquari em 22,5 metros.
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0: Deus do céu.
1: Ficou de dormir amanhã aqui em casa.
0: Muito
1: quem
0: bem.
1: Liga hoje.
0: Bom dia, boa manhã pra você. A sua amiga do Vale. 9:18.
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0: O Hemovale de Lajeado está disponível para receber doações e hoje é quarta-feira. O atendimento é das 7:30 às 3 horas da tarde. Na quarta-feira sempre o horário se estende um pouco mais. É das 7:30 da manhã às 3 horas da tarde. Se a pessoa estiver usando algum medicamento de forma contínua, deve informar com antecedência para fazer sua doação. Para agendar o seu horário, 3748-0442. 3748-0442. Ou pelo 982-0808-85. O Hemovale na Benjamin Constante 973, no centro, em Lajeado. Hoje, o horário é das 7:30 da manhã até as 3 horas da tarde. Com agendamento, 982-0808-85.
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1: 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Uma boa manhã pra você. E a temperatura atualizando. 17 graus, bom dia.
2: Tá curioso, né? Então se liga aí, está no ar o nosso Curiosidades.
3: Tá no ar o nosso Curiosidades. O azul do jeans não foi uma escolha à toa. Essa tonalidade semelhante ao azul violeta tornou-se padrão desde a patente de Levi Strauss. Ele percebeu que ao ser exposto à água quente, os corantes permeavam o tecido e se fixavam nas fibras, o que não ocorria quando o corante utilizado era um índigo. O corante aderia à parte externa das fibras e em contato com a água quente desapareceria gradualmente ao invés de penetrar mais no material. Ainda que fosse indesejável em peças de roupas mais delicadas, essa característica era bem vista nas calças jeans. Sabia dessa? Legal, né? Curiosidades de hoje fica por aqui. Até o próximo.
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1: Chegando Câncer, Leão e Virgem, o horóscopo do dia na sua segunda edição.
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5: Oi, de volta na programação. Agora você de Câncer, Leão e Virgem.
2: Câncer.
5: Oi, Câncer. Agarrar-se às questões de ordem material é necessário às vezes. Porém, quando as pessoas começam a avaliar os relacionamentos baseado nessas questões, aí a coisa complica bastante. Há valores subjetivos também. A cor para hoje é o branco.
2: Leão.
5: Oi, Leão. Diferenciar com sabedoria os desejos e as necessidades fará você não se meter mais encrencas que não levam a nada, porque sua capacidade de seleção estará aguçada e também porque você se poupará de dores de cabeça. A cor para hoje é o dourado.
2: Virgem.
5: Oi, Virgem, evite se preocupar com que tudo demora mais do que o desejável, porque o tempo não é seu inimigo. Ao contrário, o tempo é seu aliado mais importante. É o ingrediente que faz amadurecer os bons planos. Em frente, a cor para hoje é o vermelho. Já, Libra, Escorpião e Sagitário.
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0: Zé Neto e Cristiano, na programação Emoção. Bom dia, boa manhã pra você. Vanessa, ligadinha na programação. Simone, também tá ligadinha aqui na programação, mandando beijos aí pra toda a família, ligados na programação. Olha só, Tamires, Fazenda Vila Nova, bom dia, chimarrão pronto. Meu Deus do céu, menina, me mata a curiosidade, o que que é o trabalho que você tá fazendo em cima da mesa, que agora me deixou curioso. Eu sou curioso, me diz aí, Tamires, aos amigos aí, em Fazenda Vila Nova, ligados na programação Emoção, pedindo sucesso com destaque nacional. Daqui a pouco a gente programa e roda pra você na programação do Clube do Ouvinte. Vem comigo!
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0: Essa é a sua amiga do Vale, bom dia, o Clube do Ouvinte, a hora 9:40, bom dia.
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3: Uma ótima quarta-feira para todos nós. Hoje é dia 29 de julho e tá no ar o Papo Sério. Praticar atividades físicas regularmente não significa que você precisa adotar uma rotina pesada ou treinar como atleta. Para entender a importância do movimento, vale olhar para o grande vilão da saúde atual, que é o sedentarismo. Segundo a Organização Mundial da Saúde, uma pessoa é considerada sedentária quando não pratica o mínimo de esforço diário. Para sair dessa zona de risco, você pode escolher uma entre três metas simples que cabem facilmente na sua semana. A primeira opção é acumular passos e fazer uma caminhada de mais ou menos 7 quilômetros ao longo do dia. Outro caminho inteligente é praticar 150 minutos de atividade aeróbica com intensidade moderada por semana. Ou, se preferir algo mais rápido, bastam 75 minutos de exercícios vigorosos divididos em 3 dias de treino. Parece pouco e fácil de alcançar, mas infelizmente quase metade dos brasileiros adultos não atinge essa meta mínima. E a pior consequência dessa falta de movimento é ficar para trás na corrida pela longevidade e pelo bem-estar geral. O sedentarismo é a quarta maior causa de mortes no planeta e abre portas para o desenvolvimento de doenças graves. Quem não se mexe corre muito mais riscos de sofrer com problemas cardiovasculares, diabetes crônica e até demência. Dê o primeiro passo rumo a uma vida muito mais ativa. Proteja o seu coração e conquiste a saúde que você merece. Esse é o nosso Papo Sério de hoje. Fica por aqui, mas a gente volta a qualquer momento aqui na sua programação. Até mais.
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0: Emoção FM, a sua amiga do Vale, a temperatura 18 graus, bom dia.
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5: Cebola, cenoura, brócolis e beterraba contêm antioxidantes e enxofre que favorecem a eliminação de resíduos químicos. Comer esses alimentos crus preserva nutrientes e dá crocância às refeições. Uma salada colorida no almoço não é apenas acompanhamento, é um banho interno para o organismo que ajuda a manter a pele mais bonita, intestino ativo e energia constante. Pega a dica.
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0: Chegando o horóscopo do dia, atenção Libra, Escorpião e Sagitário, na sua terceira edição, o horóscopo do dia.
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6: Oi, de volta na programação, agora você de Libra, Escorpião e Sagitário.
2: Libra.
6: Oi, Libra, no mundo dos relacionamentos sociais, é onde mais se sente o estado atual do mundo, porque as pessoas ressuscitaram medos que pareciam superados para sempre, e o medo é sempre um sinal de distorções e traições. A cor para hoje é o cinza.
2: Escorpião.
6: Olá, Escorpião, fazer tudo direito para que os resultados sejam auspiciosos não é algo que possa resultar de planejamento apenas. Há também um fator caprichoso que chamamos de sorte e que nessa parte do caminho está ao seu favor. A cor pra hoje é o azul claro.
2: Sagitário.
6: Oi, Sagitário. Se você percebe tudo com uma amplitude de visão que as pessoas não possuem, então recai sobre suas costas a responsabilidade de tentar esclarecer melhor o panorama a essas pessoas, mesmo que elas resistam a isso. A cor pra hoje é o verde. Daqui a pouquinho, Capricórnio, Aquário e Peixes.
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0: Clube do Ouvinte da Emoção, nível do Rio Taquari, agora em 22 metros e 70 centímetros. Aí, Santa Teresa é a última aferição aí, tem que atualizar, né? Não atualizou ainda não, né? É a mesma anteriormente, né? É isso. Agora às 9:30. Em Estrela, a 22 metros e 63, não atualizou Santa Terezinha. Mussum agora tá com 14 metros e 46, 9:30. Aí Encantado, 12 metros e 67 centímetros, 19 centímetros na última elevação. Daqui a pouco a gente passa mais informação para você aqui na programação do Clube do Ouvinte. Bom dia!
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0: Gratidão.
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0: Silanato aqui na programação Emoção. Amanda tá ligadinha aqui na programação Emoção. Ela disse, a gente podia ouvir. Ia dar bom, né? Pedro, Paulo e Alex. Já tá programado aqui, minha querida. Um bom dia, uma ótima manhã. Boa quarta-feira.
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Essa é a sua amiga do Vale, um bom dia. 10 horas e 1 minuto.

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1: Emoção FM, a sua amiga do Vale, e a temperatura atualizando. 18 graus, bom dia.
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1: Guia de Negócios da sua, da nossa Emoção FM, amiga do Vale. Bom dia, Douglas.
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1: Valeu, grande Douglas. Abração, obrigado, hein?
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1: 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Bom dia, boa manhã pra você. Você sintonizado na 90.1, essa é a sua amiga do Vale. Vamos juntos, fazendo a trilha sonora da sua vida. Marisete Camiridan, daqui a pouco a gente programa o seu sucesso aqui.
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0: Bom demais, bom dia, boa manhã pra você. Candieri Talagaço, na programação do Clube do Ouvinte, da sua Emoção FM, amiga do Vale. Nível do Rio Taquari aí, 22 metros e 90 centímetros. A última ferição aí, às 10 horas da manhã, subiu 36 centímetros na última hora. 22 metros e 90 centímetros. Daqui a pouco a gente passa mais informações para você aqui na programação do Clube do Ouvinte. Bom dia!
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4: Olá, meus amigos, tudo bem? Uma boa quarta-feira para você. E olha só, frio não é desculpa para deixar a bicicleta de lado. Vamos à dica de hoje do Sinal Verde. Bateu aquela preguiça de pedalar nos dias mais frios do ano? Deixe o desânimo de lado, mas não se esqueça de caprichar no aquecimento para evitar lesões musculares graves. Comece girando as pernas aos poucos. Aumente a rotação de forma leve e faça tiros curtos em alta velocidade para despertar o corpo. Quando estiver bem aquecido, realize 2 ou 3 acelerações potentes e sinta-se pronto para encarar o asfalto ou a trilha com foco total.
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0: Emoção FM, a sua amiga do Vale, e a temperatura atualizando 18,5 graus.
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0: Os presságios da sua manhã para você de Capricórnio, Aquário e Pênica.
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0: Os presságios

0: cara de desafio, porque atrai sua alma a um terreno que lhe é desconhecido, porém que ela deseja experimentar. A cor pra hoje é o pink.
1: Aquário.
0: Oi, Aquário. A importância que certas pessoas estão assumindo em sua vida não vai em detrimento da independência ou autonomia que sua alma necessita desenvolver. O caminho pode ser trilhado em companhia e independência simultaneamente. A cor pra hoje é o marrom.
1: Peixes.
0: Oi, peixes. Sua importância na vida se mede pela eficiência e carinho com que você se envolve nas mínimas questões do dia a dia. Fato que aos olhos de outrem pode não parecer grande coisa, mas que para o céu é de grande valor. A cor pra hoje é o prata. Galerinha, obrigada pela companhia, beijo e até a próxima, tchau.
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4: Clube do Ouvinte da Emoção. Bom dia, boa manhã pra você. Você vai participando pelo 999-70-90-10. Ó, a nossa amiga Tamires, ela mandou aqui, Claudinho, os detalhes do chinelo. Coisa boa demais, abração. Obrigado aí pela sintonia. A Cris também tá participando com a gente. Esse sol maravilhoso. Dona Lorena já mandou foto aqui. O varal já tá cheio de roupa, né? Bom dia, boa manhã pra você.
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0: Emoção FM, a sua amiga do Vale. Renato tá participando com a gente, bom dia, boa manhã pra você. Ó, Gisele tá participando aqui com a gente também, bom dia. E essa dupla maravilhosa também ligados na programação Emoção, estão pela região, estão indo aonde? Até Antônio aí levando a gente na carona. Alô tio Dessa, alô tio Antônio, bom dia. Boa manhã pra você, amassando o tapetão. O Jairo também tá ligadinho aqui na programação Emoção FM, a sua amiga do Vale. Carlos, valeu! Adriana Morim, não deu tempo ainda, menina. Karma, karma.
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0: sua amiga do Vale, uma boa manhã pra você. 20 para as 11, bom dia.
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2: 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Se liga na dica! Barba, cabelo e bigode!
3: Oi, como é que você tá? Tá chegando por aqui mais uma dica exclusiva do Barba, Cabelo e Bigode só pra você. Se liga aí! A bermuda masculina é certeira e a dica de hoje é referente ao comprimento ideal dela. Falando de maneira global, a linha dos joelhos ou a 2 ou 3 dedos acima. É um ponto de referência sensacional para o comprimento da bermuda, viu? Essa referência da linha dos joelhos é um excelente ponto que equilibra todos os tipos de corpos masculinos, seja você alto, baixo, magro, gordo, forte, pois é, uma medida que não vai achatar suas pernas, vão alongar muito, viu? Você vai ter um visual aí mais balanceado pro seu corpo. Pegou a dica? Então já sabe. Um grande abraço pra você, excelente, até a próxima dica.

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1: 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Bom dia, boa manhã pra você e a temperatura. 19 graus e 8 décimos.
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1: Clube do Ouvinte da Emoção. 18 minutos nos separam das 11 horas da manhã. Bom dia, boa manhã pra você sintonizado aqui na programação Emoção FM. Vamos juntos, eu daqui, você daí, nesse clima aí de quarta-feira. Sol apareceu na nossa região hoje, 29 de julho de 2026.
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1: Clube do Ouvinte da Emoção. Tu não ama, Guilherme Santiago, Mário Fernandes.

0: Se bandida na programação do Clube do Ouvinte, na sua reta final, pra gente fechar aqui a programação do Clube do Ouvinte, que retorna amanhã. Amanhã acho que já retorna com o titular da pasta, ele tá de volta depois das férias, o Maninho, para comandar a programação aqui do Clube do Ouvinte. A partir das 11, você sabe, né? Tem o paradão entre 11 e meio-dia na sua, na nossa Emoção FM, amiga do Vale. Muito obrigado pela sua audiência.
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0: Emoção FM, a sua amiga do Vale, a temperatura 19 graus e meio. Bom dia.

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4: 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Bom dia, boa manhã. 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
4: Paradão Emoção, vamos começar com Henrique Juliano, também tem Juninho e Mariana Fagundes na programação, aqui do Paradão com as melhores na sua Emoção FM, amiga do Vale.
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1: O Paradão, senhoras e senhores, bom dia. Alô, Sol, tá ligadinha na programação Emoção, mandando beijo pras gurias da terça. Olha aí, coisa boa demais, hein? Hoje de manhã, Cláudia Vatti já mandou abração pra todo mundo, hein? Estão curtindo a programação, é, curtindo o restinho de férias. Chimarrão tá pronto, essa é a programação. Fátima tá participando com a gente. O Anderson Dávila, bom dia, meu garoto. Beatriz Vargas, Olarias Lajeado, bom dia.

0: emoção e a hora. 11:20. Bom dia.
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3: Dar, um jovem indiano de 19 anos decidiu que não deixaria uma condição genética raríssima ditar o seu destino. Ele é portador de hipertricose, a famosa síndrome do lobisomem, e tem 95% do rosto coberto por pelos. Hoje, ele é recordista do Guinness e transformou o que antes era motivo de bullying em uma carreira de sucesso como influenciador digital. Com mais de 260 mil seguidores, Lalit compartilha sua rotina e mostra que a vida com a síndrome não é simples. O excesso de pelos atrapalha a visão, a audição e até a alimentação. O jovem, que já chegou a levar pedradas na infância por ser considerado diferente, agora celebra o emprego dos sonhos na internet, provando que o empoderamento é a melhor resposta contra o preconceito.
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0: Emoção FM, a sua amiga do Vale, a temperatura atualizando 19,5 graus. Bom dia.
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0: Gabriel tá participando com a gente, valeu, bom dia. Eduarda, olha só, tá ligadinha aqui na programação, ele volta de férias amanhã, meu querido, é isso. Bom dia pra você. Bom, vamos juntos, fazendo a trilha sonora da sua vida.
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0: Diego e Victor Hugo, eu beijei a cura na programação do das melhores da sua manhã. Amiga do Vale, a hora 21 pro meio-dia.
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5: Nada é permanente. Olhe para trás e veja o quanto você mudou em apenas um ano. Planos novos surgiram e medos antigos ficaram pelo caminho, provando que na vida a única constante é a mudança. Celebre quem você se tornou e prepare-se para o que o futuro reserva.
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5: Paradão emoção, coisa boa demais, hein? 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
5: Paradão Emoção da sua, da nossa emoção. Eita, coisa boa demais, ó. Marcelão tá participando com a gente. O Alexandre também já mandou um recado aqui. Já vamos dar uma passadinha aqui pra ver como é que tá agora. Pois muito bem, ó. 23 metros e 15 centímetros é o nível do Rio Taquari nesta manhã. É 23 e 15. É Encantado, 12 metros e 80. Subiu 6 centímetros aí na última hora. Santa Teresa, né? Santa Teresa tá com 12,57. Então houve atualização depois das 11 ainda, né? Em Mussum, 14,71. Subiu 9 centímetros na última hora. É, vamos esperar. Será que vamos estabilizar aí o nível? Vamos ver como é que tá Encantado neste momento, senhoras e senhores. Uma ótima manhã para você em Encantado. Aí subiu 12 centímetros na última hora. Programação do Paradão com as melhores. Bom dia.

0: Essa é a programação do Paradão com as melhores na sua manhã aqui na Emoção FM. De saideira tem Ana Castela e Michel Teló. Diego e Victor Hugo chegando pra cantar pra você na programação Emoção.
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0: Temos encontro marcado entre 1 e 2 horas da tarde hoje, hein? Com a tarde dos artistas.
2: Besteira.

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4: Então, ó, atenção, se você tá cansado de brigar com a casca do ovo cozido, então eu vou te contar uma técnica infalível.

0: própria quando você puxar. Sem quebrar o ovo, é claro, né? É a agilidade pura da sua cozinha.
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2: De volta na sua, tá no ar, fique sabendo. E atenção, as redes sociais criaram um tribunal invisível, onde a nossa autoestima é julgada por curtidas e comentários. O que começou como uma diversão virou uma busca incessante por validação digital, em que os números e métricas definem se o nosso dia será bom ou ruim. O alerta é que esse ciclo vira uma prisão emocional. Quando passamos o dia comparando nossos bastidores com o palco perfeito para os outros, o sentimento de inadequação e o medo da rejeição só crescem. O resultado é uma insegurança profunda que faz com que a gente esqueça quem realmente é fora das telas, priorizando a imagem digital em vez

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0: alegria quando você puxar. Sem quebrar o ovo, é claro, né? É a agilidade pura da sua cozinha.
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2: Oi, de volta na sua rádio, na sua programação. Sabe aquela dor de cabeça chata que teima

reumatológicas ou condições neurológicas que exigem cuidado. Por isso, se a cabeça não para de latejar, o melhor caminho é procurar um médico e investigar a causa.

0: Informe do município de Travesseiro.
1: A rede municipal de ensino de Travesseiro está ampliando o ensino de idiomas para oferecer uma formação mais completa aos estudantes. Na escola municipal Pedro Preto, os alunos aprendem inglês, espanhol e alemão com as disciplinas adaptadas à faixa etária de cada turma. Segundo a secretária municipal de educação Michele Trezel, o contato com uma língua estrangeira começa já no primeiro ano do ensino fundamental, contribuindo para o desenvolvimento cognitivo e ampliando a visão de mundo dos estudantes. A partir de 2027, a prefeitura pretende fortalecer ainda mais esse trabalho, ampliando a oferta de idiomas e contratando um professor especializado para ministrar aulas de inglês desde a pré-escola. A iniciativa faz parte das ações da Secretaria de Educação para qualificar o ensino e preparar os alunos para os desafios acadêmicos, profissionais e pessoais de um mundo cada vez mais conectado.
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0: é quando você puxar. Sem quebrar o ovo, é claro, né? É a agilidade pura da sua cozinha.
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3: Fala pessoal, tudo no ar o Curiosidades de hoje. Se você acha que o universo é uma barulheira só, prepare-se para o silêncio absoluto. Como o som precisa de um meio como o ar ou a água para se propagar, o vácuo do espaço é completamente mudo. Esqueça as explosões barulhentas dos filmes de ficção científica. Lá em cima, ninguém consegue ouvir nada. É uma imensidão de paz e quietude que a gente mal consegue imaginar aqui na Terra. Olha, que coisa, não sei se vocês queriam isso tudo não, né? Esse silêncio todo, vocês queriam? Muito obrigado pela audiência e até o nosso próximo Curiosidades. Valeu!
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0: sua amiga do Vale, uma ótima tarde para você. 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Grupo Impacto e a hora. 1:03.
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0: Pois, muito bem, senhoras e senhores, uma ótima tarde pra você, ligado na Emoção FM, a sua amiga do Vale. 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
6: Olá, chegando com History Day, no dia 29 de julho de 1846, nasceu no Rio de Janeiro a Princesa Isabel, uma das mulheres de grande destaque na história do Brasil. Com o elenco que fez história, a Seleção Brasileira de Futebol comemorou no dia 29 de julho de 1958 o seu primeiro título de Copa do Mundo na Suécia. E no dia 29 de julho de 1994 morria em São Paulo Antônio Carlos Bernardes Gomes, mais conhecido como Mussum, integrante do quarteto Os Trapalhões. Beijo, tchau.
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0: Ótima tarde pra você, ligado na Emoção FM, amiga do Vale, Uma ótima tarde, ó. Vou passar para você a informação aqui de Arroio do Meio. Já a última aferição foi a 1 da tarde, né? 28 metros e 18 centímetros. Subiu 18 centímetros na última hora, aqui em Arroio do Meio. A verificação aí na cidade de Lajeado, a gente vai passar também para você. Informação aí da do meio-dia, mas agora da 1 hora da tarde, foi 23 metros e 43 centímetros. É, 23 centímetros, 43 centímetros, 26 centímetros subiu na última hora. Vamos passar para você informação aqui da região. Olha só, em Encantado, subiu 10 centímetros na última hora. Em linha São José, Rio das Antas, subiu 17 centímetros. Também Santa Teresa, né? Santa Teresa foi verificado aí 15 para 1 da tarde, subiu 20 centímetros na última hora. Em Mussum subiu 14 centímetros. Em Encantado, que eu passei anteriormente, 12 metros e 97 centímetros, subiu 10 centímetros na última hora. E também aí no Rio Taquari, que subiu aí 23 centímetros na última hora.
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4: Aqui você fica sabendo, de volta na sua rádio favorita. E atenção, o uso problemático das redes sociais aumenta sintomas depressivos em adolescentes, especialmente antes dos 16 anos. Um estudo da Universidade Miguel Hernández, na Espanha, revelou que esse impacto negativo diminui conforme o jovem envelhece e ganha maturidade. A pesquisa acompanhou mais de 2.000 estudantes por um ano para entender como o comportamento digital afeta a mente. Esse estudo acende um alerta sobre a vulnerabilidade emocional no início da adolescência. O equilíbrio no tempo de tela é crucial para proteger a saúde mental nessa fase de formação. Monitorar o uso é a melhor estratégia para evitar que a conexão digital vire isolamento emocional. Aqui você fica sabendo. Tchau, gente.
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0: 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A temperatura 21 graus.
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0: 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A temperatura 21 graus.
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3: Essa é a sua Tarde dos Artistas. Uma ótima tarde. 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

0: 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Uma ótima tarde pra você e a hora 18:02.
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3: Oi gente, de volta com Fique Sabendo. Ó, atenção, sentir dor ao correr nem sempre é cansaço muscular. O culpado pode ser o seu tênis. O calçado é a ponte entre o corpo e o solo, sendo a primeira barreira para proteger os joelhos, quadris e coluna do impacto. Segundo especialistas do Hospital Sírio-Libanês, a escolha deve ser técnica e nunca baseada apenas na estética do modelo. Um tênis errado redistribui o peso de forma desequilibrada, sobrecarregando ossos e tendões a cada passada. Esse impacto acumulado limita o desempenho e abre portas para lesões sérias e crônicas a longo prazo. Investir no calçado correto é garantir que seu esqueleto suporte a carga sem sofrer danos desnecessários. Fique Sabendo, fica por aqui. Amanhã a gente volta. Grande abraço e até lá.
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1: Ótima tarde pra você, ligado na Emoção FM, a sua amiga do Vale. Prazer imenso estar com você. 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
1: Uma ótima tarde pra você. Chegando sucesso com André Bairros e banda na programação Emoção. É a sua, é a nossa Tarde dos Artistas.
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0: 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Uma ótima tarde, senhoras e senhores. Muito obrigado pela sua audiência. A partir das 14h, vem Diego Fela para comandar a programação da Tarde dos Artistas entre 2h e 5h na sua Emoção FM 90.1 e 92,7.
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1: Emoção FM, amiga do Vale, ótima tarde pra você em nossa companhia. Emoção e a hora certa. 2:01.
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1: Hora de conferir a informação, a notícia chegando por aqui na Amiga do Vale.
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1: Pois bem, a ponte entre Encantado e Mussum tem bloqueio total por tempo indeterminado. A ponte que liga Encantado a Mussum permanecerá bloqueada totalmente por tempo indeterminado em função do surgimento de novas trincas no pilar danificado. A informação foi confirmada pelo diretor da presidente da empresa gaúcha de rodovias EGR, Luiz Fernando Vanacor, na manhã desta quarta-feira. Desde a cheia registrada na última semana, o trecho estava aberto somente para circulação de pedestres e ambulâncias.
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1: Emoção FM, amiga do Vale, ótima tarde para você em nossa companhia. A emoção e a temperatura. 21 graus, sol brilhando.
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1: Excelente tarde pra você aí na companhia da amiga do Vale. Tô chegando pra te fazer companhia a partir de agora. Você tava na companhia dele, Cláudio Almeida, é por aqui em 90.1 e 92.7. Direto aqui da amiga do Vale, 92.7 no estúdio, é aqui em progresso, remotamente, junto com a 90.1 em Arroio do Meio. Ótima tarde pra você. Vamos seguindo por aqui a nossa tarde dos artistas até as 5 horas. Então, vai participar. Participando aí comigo, 999709010. Participa aí com a gente, manda ver na programação da Amiga do Vale. Uma ótima tarde pra você aí em nossa companhia. Pra abrir nosso bloco tem Wesley Safadão, tem Brilha aí, Wagner Schneider, Fred, Fabrício e Traia Véia chegando por aqui também. Ótima tarde pra você.
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1: Boa tarde pra você aí na companhia da Amiga do Vale. Vamos seguindo, trazendo mais por aqui. Brilha aí, Porto do Som, tem Matheus e Cauã. Vamos juntos até às 5 horas da tarde. Participa aí com a gente.
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1: Emoção FM, amiga do Vale, a hora. 2h22.
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2: Emoção e a temperatura. 21 graus.
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4: Ótima tarde pra você aí na companhia da Amiga do Vale. Vamos seguindo por aqui juntos em 90.1 e 92.7. Nossa tarde dos artistas, trazendo mais sucessos pra você conferir. Por aqui tem Gian Giovanni, Bruno Marrone, tem Grupo Festerei, Ronaldo Caldas, tem Bruno Barreto por aqui também. Ótima tarde pra você aí na nossa companhia. E Felipe Boqueirão do Leão pro sogro Guilherme da Silva, obrigado aí pela companhia de vocês. Essa música eu não achei por aqui não, meu querido. Abraço aí, alô Boqueirão do Leão, obrigado pela companhia de vocês. Lorena Companhia, ótima tarde pra você também. Vamos seguindo por aqui a programação da nossa Tarde dos Artistas.
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1: Ótima tarde pra você aí na companhia da amiga do Vale, Dona Zilé, boa tarde, ótima quarta-feira pra você também. Vamos seguindo por aqui com Banda 10, tem Ana Castela e Country Beat chegando na programação da Emoção FM.
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1: Emoção FM, amiga do Vale, ótima tarde pra você em nossa companhia, emoção e a hora certa. 21 para as 3.
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1: Emoção e a temperatura. 21,5 graus.
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1: Ótima tarde pra você aí na companhia da Amiga do Vale. É, vamos juntos por aqui em 90.1 e 92.7. Já a gente tem a móvel, é, nossa unidade móvel nas ruas. Então fica ligadinho porque já ele tá por aí. Douglas Sem com nossa unidade móvel por aí. É, vamos descobrir onde ele vai estar. Ótima tarde para você. Quem tá na companhia da Amiga do Vale, a nossa amiga, a Loreci, obrigado pela companhia, ótima tarde para você. Também tá por aqui a Adriane Amorim, pediu Simone Mendes, já tem Simone Mendes. Para abrir esse bloco, Matheus Vargas e Kleber e Cauã Passarela, vai ter Simone Mendes por aqui também.
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1: Sabe aquele papo de bar? Dois amigos falando sobre amores mal resolvidos. Aquela pessoa que tá sofrendo, deprimida. Vem cá, meu amigo. Meu caso é diferente. Eu até tô sofrendo, mas eu tô vivendo.

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1: Muito bem, vamos seguindo por aqui. Nossa Tarde dos Artistas na Mica do Vale. Ótima tarde pra você aí na companhia. É da Emoção FM. Vamos acionar ele em nossa Blitz premiada. É Super Blitz hoje, porque hoje, fica ligado, tem um super presentão na Blitz. Então se liga, porque ele vai nos chamar, né, Douglas?
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1: É, vamos acionar ele, Douglas, sem a Blitz premiada com uma Alexia de presente, é isso, Douglas?
2: Fala, Diegão, tá rolando a Blitz premiada da Emoção FM hoje aqui em Arroio do Meio, às margens da RS 130, Diegão, hoje é a nossa Super Blitz da Emoção, por quê? Porque eu tenho aquele presentão da Erva Mate na Tufolha, tenho aquele presentão da Girando Sol e tenho também aquele brinde especial da SOS Assistência Técnica, qual é aquele presentão pra gente especial aqui hoje? Vem aqui com adesivo colado no teu carro. E eu tenho uma Alexa, Diegão. Uma Alexa final mês de julho, é o mês de aniversário da Emoção FM, então o primeiro ouvinte chega aqui com o carro adesivado, tá levando uma Alexa pra casa, meu querido, corre, corre, aproveita, é a Blitz premiada no oferecimento Erva Mate Natu Folha, Girando Sol e SOS Assistência Técnica.
1: Valeu, Douglas, baita apresentão pra você, então chega buzinando com adesivo colado da Emoção FM pra levar pra casa essa Alexa de presente no aniversário da Emoção FM, então corre pra lá, porque Douglas tá te esperando.

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2: Emoção FM, amiga do Vale, ótima tarde pra você e nossa companhia. Emoção e a hora certa. 3 horas.
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2: 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Ótica Liz e a temperatura. 21,5 graus.
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2: Seguindo nossa programação da Tarde dos Artistas por aqui, trazendo mais sucessos com Maiara e Maraíza, tem Champion e Jonathan Pacheco, tem Corpo e Alma e Marcos e Belucci, e muito sucesso na programação da Amiga do Vale. Ótima tarde pra você aí, sintonizando 90.1 e 92.7 em uma só emoção pelos vales. 999709010 pra você participar com a gente, interagir na programação da Amiga do Vale.
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1: Ótima tarde para você aí na companhia da Amiga do Vale. Sim, vamos conversar com ele. É por aqui, tem mais Blitz premiada na Amiga do Vale. Douglas Sen, nossa Blitz premiada nas ruas, na RS-130. Fica ligadinho aí.
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1: Cadê você, Douglas Sen, e a nossa Blitz premiadas nas ruas? Douglas Sen, fala com a gente, diz aí.
2: Tá aí, Diegão, seguindo com a nossa Blitz premiada, hoje aqui é Rui do Meio e os guris chegaram por aqui, né? A Alexa já foi, Diegão, mas eu tenho muito presente pros nossos ouvintes, tem emoção e também pros ouvintes tem encanto, né, Zé?
3: É isso aí, na verdade eu vim buscar a Alexa.
2: Vim buscar
3: a
2: Alexa.
3: Eu tava ouvindo a emoção ali, babão ali ligeirinho. Não cheguei a tempo, o pessoal chegou primeiro, mas tem muito mais presente você colocar com a gente por aqui. E a galera parando por aqui, levando um presente. Vem você pra cá também, né, Gabriel?
2: É isso aí, ó.
4: Isso mesmo, gente, tá sensacional. E ô Douglas, quanto buzinaço aqui, cruz!
2: A galera tá gastando a buzina. As margens da RS 130, Diegão, em frente à Padaria Paraíso. Vem pra cá garantir o teu presentão. Pit Stop da Encanto, Blitz premiada da Emoção FM. 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
1: Valeu, Douglas, valeu, galera, obrigado aí pela participação aí. Quem já chegou, quem ainda não chegou, aproveita, corre pra RS 130 e passa lá, buzina, porque eles estão lá juntos, né? É Douglas Sen, Zé, Pit Stop da Encanto, obrigado pela companhia aí de você, onde quer que você esteja, obrigado por sintonizar Emoção FM, nossa Blitz premiada.
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1: Emoção FM, amiga do Vale, ótima tarde pra você em nossa companhia. Emoção e a hora certa. 13:20.
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1: Emoção e a temperatura. 21 graus.
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1: Seguimos por aqui, nossa tarde dos artistas. Uma excelente tarde para você aí em nossa companhia, sozinho nos abrilhantando nessa tarde lindona, de quarta-feira. E aí, tudo certo contigo? Então bora para cima, porque por aqui a gente segue no oferecimento de Massas Taipé, referência em qualidade quando o assunto é massas. 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
1: 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E a gente segue na tua companhia. Ótima tarde, Marilei, no Jardim Botânico em Lajeado, na companhia da amiga do Vale. Ótima tarde aí pra vocês em Lajeado, pra vocês em onde quer que você esteja, né? Obrigado por estar aí dividindo com a gente essa emoção, essa emoção em estar aí na tua companhia. Gruda o ouvido no rádio e não desgruda não. Por aqui tem mais sucesso chegando com Gustavo Lima, tem Ícaro e Gilmar. Tem Lua Pereira, tem PF no Bailão e Corpo e Alma chegando na programação da Amiga do Vale.
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1: Seguindo por aqui, nossa Tarde dos Artistas. Ótima tarde pra você aí na companhia da Amiga do Vale. Tem Ícaro e Gilmar, Panda, Humberto e Ronaldo. Tem Lua Santana chegando na programação da Emoção FM.
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2: Emoção FM, amiga do Vale, ótima tarde pra você e a hora certa. 4:20.
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2: Hora de conferir, meu amigo Pet, as melhores dicas para você cuidar bem do seu mascote.
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4: Meus amigos, meu amigo Pet já está por aqui. E assim como nós precisamos relaxar e nos distrair, os cães também ficam entediados muito fácil. E o tédio causa um estresse que detona a saúde do seu peludo. Para mudar essa realidade, não basta apenas dar aquela voltinha diária no quarteirão, não. Aposte também no enriquecimento ambiental, espalhando brinquedos interativos, desafios pela casa para manter o seu cãozinho ativo, feliz e entretido o dia todo.
1: Esse foi o meu amigo Pet.
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2: Emoção e a temperatura. 21 graus.
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2: Seguimos por aqui, nossa tarde dos artistas, ótima tarde, solzinho brilhando lá fora, e aí, tudo certo contigo? Então, bora pra cima porque tem mais sucessos chegando por aqui no oferecimento de Massas Taipé, referência em qualidade quando o assunto é massas, aberto das 6 da manhã às 6 da tarde, inclusive aos sábados pela manhã. 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
2: E por aqui tem mais sucessos chegando com Zezé de Camargo e Luciano, tem Rainha, tem Guilherme Benuto. Vai participando aí com a gente no 999709010. Ótima tarde pra você.
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1: Ótima tarde pra você, na companhia da Amiga do Vale. Vamos seguindo por aqui, nossa Tarde dos Artistas. Tem mais sucesso chegando por aqui. Tem Talagaço, tem João Neto e Frederico.
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1: Ótima tarde pra você aí na companhia da Amiga do Vale. Emoção e a hora certa. 1 minuto para as 4.
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1: 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Nesta sexta-feira, dia 31, às 22 horas, tem show com Baitaca e após baile com Jonathan Pacheco. 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
3: De volta, gente querida, com Fique Sabendo. E ó, atenção, a dúvida se o consumo de água faz perder peso é uma das mais comuns nas academias e consultórios. A resposta curta é sim, mas não do jeito que as lendas urbanas dizem. Diferente do que muitos pensam, a água não funciona como um detergente que lava a gordura para fora do corpo. O processo é puramente biológico e químico. A água é o combustível do seu metabolismo. Imagine que o seu corpo é uma fábrica. Sem água, as máquinas trabalham mais devagar, a queima de calorias cai e o uso da gordura como energia fica prejudicada. Estar bem hidratado garante que o seu motor esteja sempre regulado para queimar o máximo possível, tanto no treino quanto no sofá. Aqui você fica sabendo.
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1: Emoção e a temperatura. 21 graus.
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6: E a gente vai seguindo, trazendo mais sucessos. Tem por aqui Ana Castela, tem Cleiton e Romário, tem Michel Teló e muito sucesso até às 5 horas da tarde na nossa Tarde dos Artistas.
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1: Ótima tarde pra você aí, na companhia da amiga do Vale. Tem mais sucesso chegando por aqui com Felipe Rodrigo, tem Augusto e Rafael por aqui também.
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1: Emoção FM, amiga do Vale, ótima tarde pra você e a hora certa. 4:20.

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1: Uma ótima quarta-feira para todos nós. Hoje é dia 29 de julho e tá no ar o Papo Sério. Praticar atividades físicas regularmente não significa que você precisa adotar uma rotina pesada ou treinar como atleta. Para entender a importância do movimento, vale olhar para o grande vilão da saúde atual, que é o sedentarismo. Segundo a Organização Mundial da Saúde, uma pessoa é considerada sedentária quando não pratica o mínimo de esforço diário. Para sair dessa zona de risco, você pode escolher uma entre três metas simples que cabem facilmente na sua semana. A primeira opção é acumular passos e fazer uma caminhada de mais ou menos 7 quilômetros ao longo do dia. Outro caminho inteligente é praticar 150 minutos de atividade aeróbica com intensidade moderada por semana. Ou, se preferir algo mais rápido, bastam 75 minutos de exercícios vigorosos divididos em 3 dias de treino. Parece pouco e fácil de alcançar, mas infelizmente quase metade dos brasileiros adultos não atinge essa meta mínima. E a pior consequência dessa falta de movimento é ficar para trás na corrida pela longevidade e pelo bem-estar geral. O sedentarismo é a quarta maior causa de mortes no planeta e abre portas para o desenvolvimento de doenças graves. Quem não se mexe corre muito mais riscos de sofrer com problemas cardiovasculares, diabetes crônica e até demência. Dê o primeiro passo rumo a uma vida muito mais ativa. Proteja o seu coração e conquiste a saúde que você merece. Esse é o nosso Papo Sério de hoje. Fica por aqui, mas a gente volta a qualquer momento aqui na sua programação. Até mais.
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3: Esqueça o IPTU e o condomínio. Um casal brasileiro decidiu que o melhor CEP é aquele que muda conforme a vontade do motorista. Eles transformaram um ônibus antigo em uma mansão sobre rodas totalmente autossuficiente, equipada com cozinha, dormitórios e painéis solares no teto para garantir energia mesmo no meio do nada. Mas o que realmente faz qualquer vizinho de estrada morrer de inveja é o quintal improvisado. O projeto conta com um deck externo e uma piscina, transformando cada parada estratégica em um resort particular. É o equilíbrio perfeito entre a liberdade da estrada e o luxo de casa com lazer, tudo isso movido a diesel e luz do sol.
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5: Emoção e a temperatura. 21 graus.
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5: Uma ótima tarde pra você aí, na companhia da Amiga do Vale. Tem mais sucessos chegando com Simone Mendes, Gustavo Lima, Felipe Rodrigo, Matheus e Cauã por aqui também.
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0: Muito obrigado, gente. Obrigado pela presença, obrigado pela energia de vocês, obrigado pelo carinho.
1: Obrigado por estar aqui com a gente em mais um dia especial, mais uma noite especial. Que Deus abençoe nossos fã-clubes, nossos amigos, nossos familiares. Muito obrigado por somar com a gente toda essa noite.

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2: 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Emoção e a hora certa. 5:22.
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1: E o Serviço Geológico prevê que o Rio Taquari alcance 24,1 metros até às 18 horas de hoje. O Rio Taquari deve continuar subindo nas próximas horas e alcançar 24,10 metros em Lajeado e Estrela por volta das 18 horas desta quarta-feira. A estimativa faz parte do novo boletim extraordinário divulgado pelo Serviço Geológico do Brasil com base nos dados hidrológicos coletados nas últimas 12 horas. No momento, o rio estava em 23,34 metros em Lajeado, 4,34 metros acima da cotação de inundação.
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2: 21 graus.
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1: Seguimos por aqui nossa tarde dos artistas na Amiga do Vale em 90.1 e 92.7 em uma só emoção. 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
1: E tem mais sucessos pra gente conferir por aqui. Tá chegando Panda e Gustavo Lima, tem Bruno Rosa e Murilo Ruf, tem Henrique e Juliano por aqui também.
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1: Mais amor e menos drama, né? Não é melhor? Eu acho.

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1: Ótima tarde pra você aí na companhia da Amiga do Vale. Sim, senhoras e senhores, nossa Tarde dos Artistas tá ficando por aqui, vai ficando as saideiras pra você. Já já tem ele, é sim, Douglas Cinti fazendo companhia no fim de tarde aqui na Amiga do Vale. A todos, uma ótima noite de quarta-feira. Já já ele comanda tudo por aqui no nosso batidão no final de tarde da Emoção FM. Ótimo final de tarde pra você. Até amanhã. Tchau, tchau.
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0: 5 horas.
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4: Atenção, cansou de cortar tomate e cereja um por um? Então, uma dica especial: pegue dois pratos, coloque os tomatinhos entre eles e pressione com a mão. Agora, passe a faca bem afiada no vão entre os pratos e pronto! Dezenas de tomatinhos cortados de uma só vez. A técnica é de chefe, com a rapidez que o seu dia a dia pede, né? Bom, fique ligadinho que sempre tem truques novos pra você que facilita o seu dia aqui no Coisas e Trecos.
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1: Meu povo, cheguei, e a partir de agora é tudo comigo, porque tá entrando no ar o nosso batidão da emoção, o melhor fim de tarde do Brasil em 90.1 e claro, também 92.7. Já participou comigo? Ainda não? Então participa, manda teu recado, manda teu aluno 999709010. 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Quartou, meu povo! Alô, tia Zilé, um abraço, minha querida, já tá por aqui, ó. Excelente fim de tarde de quarta-feira pra todos nós. Aí, Line Keynote em Colinas, oferecendo música pra alguém muito especial de Lajeado, hein? Ai, ai, até lembrei agora, dia quarta-feira, dia do sofá, né? É, o amor está no ar, vamos tocar, viu, Line? Uma pessoa que ela ama demais, ela adora demais essa pessoa. Ei, coisa linda! Abração pra você, Lade. Alô, tia Zilé, um abraço pra você também. Participa comigo aí, 999 70 90 10. Pra começar, tem Rainha Musical. Olha,

gente, tudo bem com vocês? Aqui quem está falando é o Omar, vocalista do grupo Os Atuais. Nós também estamos na programação da Rádio Emoção FM, a amiga do Vale.

0: separação no batidão. É, gente, vai mandando seu recado, dá tempo ainda de participar. Alô, Zenaide em Paverama, ligadinha com a gente. Pediu uma bem romântica pro grande amor dela, o maridão Rafael, né? Sendo cada dia que passa, ele mais e mais e mais e mais, tá trabalhando aí nos carvões, né? Ligadinha com a gente, né, você, enfim, alô, Zenaide, alô, Rafael, vai tocar uma apaixonada demais pra vocês, tá bom? Alô, Vanessa, Santa Clara do Sul, ligadinha comigo, tá trabalhando, tá no comércio, tomando aquele mate e ouvindo a programação da emoção, né? Que coisa linda, um abraço pra você, minha amiga.
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0: 5:20, boa tarde.
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0: 20 graus.
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programação da Amiga do Vale. O pessoal que pediu uma bem apaixonada já já tá chegando, viu? É especial aí pro meu, a Zenaide em Paverama, né? A Zenaide e o Rafael ligadinhos com a gente, né? Viu? Seu Pause, o casal ideal.

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0: Tem. 20 para 6.
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5: 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Uma boa quarta-feira para você. E olha só, frio não é desculpa para deixar a bicicleta de lado. Vamos à dica de hoje do Sinal Verde. 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
0: 19 graus 8 décimos no vale.
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8: 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Emoção FM, amiga do Vale. 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

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Já já vou mandar um alôzão, um abraço especial pra toda essa turma aqui, tá bom? 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Mandar um excelente fim de tarde, um abração pra minha amiga Loreci Rockenbach, tá ligadinha com a gente, tá trabalhando, tá curtindo emoção, um beijão, Loreci. Adriane Amorim também tá com a gente, bom

0: 6:01.
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2: Uma boa tarde para você, meu amigo, minha amiga, nesta quarta-feira, 29 de julho. Hoje é dia dos santos Marta, Maria e Lázaro. É uma família muito amiga de Jesus, e Jesus muitas vezes passava na casa deles em Betânia. Então lembra para nós também hoje o quanto é importante a amizade de a gente cultivar na nossa vida. Jesus valorizava muito a amizade. Enquanto caminhavam, Jesus entrou num vilarejo. Uma certa mulher chamada Marta o recebeu em casa. Ela tinha uma irmã chamada Maria, que ficou sentada aos pés do Senhor e escutava sua palavra. Marta, porém, estava preocupada porque tinha muito serviço. Ela se aproximou e disse: Senhor, não te importas que minha irmã me deixe sozinha para fazer o serviço? Fala, pois, para ela me ajudar. E Jesus respondeu: Marta, Marta, você se preocupa e se agita com tantas coisas. No entanto, pouca coisa é necessária, até mesmo uma só. Com efeito, Maria escolheu a melhor parte, que não lhe será tirada. Maria escuta Jesus para com ele aprender. Marta, seduzida pelo seu ativismo e concentrada em obter bons resultados, pensa deter a verdade e saber o que é melhor para todos. Por isso, ousa indicar até mesmo a Jesus o que ele deve fazer e dizer. Quando acreditamos ser completos e eficientes, somos incapazes de nos aprimorar, de mudar, de melhorar. Somente a escuta e o confronto com o diferente permitem a evolução no processo dialético. Somente através da escuta é possível criar relações, comunidades e redes, pois ela é acolhedora, compreensiva, sábia. É a escuta e o diálogo que nos fazem crescer e melhorar, como tanto insiste o Papa Francisco. Por isso Jesus diz que Maria, aquela que escuta, escolheu a melhor parte. Mas se lermos João, no capítulo 11, veremos que Jesus amava ambas igualmente, sinal de que certamente o conselho de Jesus mudou o modo de ser de Marta. Para Jesus, ambas tinham igual valor. Exatamente por isso, o Papa Francisco alterou, no ano de 2021, a memória de Santa Marta para a memória dos três irmãos de Betânia, Marta, Maria e Lázaro, como celebramos hoje. Ave Maria, cheia de graça, o Senhor é convosco, bendita sois vós entre as mulheres, e bendito é o fruto do vosso ventre, Jesus. Santa Maria, Mãe de Deus, rogai por nós, pecadores, agora e na hora de nossa morte. Amém. Que o bondoso Deus te abençoe, te proteja, sempre te guarde, com saúde, paz, serenidade, fé, esperança. Ele que é Pai, Filho e Espírito Santo. Amém. Uma boa noite para você, meu amigo e minha amiga.
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Alô, Antônio, em Pouso Novo, ligadinho com a gente, que eu ouvi música da banda Camarilha. Vamos ouvir, sim, inclusive vamos ouvir agora. Camarilha, como é bom, na programação da Emoção FM. Um abraço, Antônio, um abraço, Maria Fagundes.

0: 6:20.
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0: 18 graus no Vale.
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1: Sim, turma, o batidão aqui na Emoção FM, seguindo até as 19 horas, no oferecimento de Vale Log. 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Alô, Cris, minha querida, uma boa noite. Eita, nós, olha só. Ai, ai, ai, ai, ai. Alô, Soraya. Alô, Vini, um beijão pra vocês, viu? Que família querida. Olha só, agora sim, eu gostei. Gostei, vai vir até cartinha junto. Que coisa linda, hein? Ai, ai, ai, vou ficar esperando aqui, tá bom? Que coisa linda, obrigado pela companhia de vocês, sempre, sempre ligadinhos aqui no Batidão da Emoção, a Cris, o Vini, a Soraya também, toda a família aí sempre conosco aqui na programação da Amiga do Vale. E já que eles estão com a gente, eu sei que tem música aqui que a Cris gosta aqui, e nós vamos tocar aqui agora na programação da Emoção FM. É, vamos tocar sim, aqui na programação da Emoção, e você de casa pede a tua também, viu?

0: 19 para 7.
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0: 18 graus.
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0: E a gente vai seguindo por aqui, ó, com muito sucesso, muita música boa no batidão da emoção. 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
0: E o batidão tá aqui, ó, na programação da Amiga do Vale, né? Bora trazer mais sucesso, dá tempo ainda de você mandar o seu recadinho, mandar o seu alô aqui na nossa programação. Tá chegando aqui, brilha só.

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1: Tá aí, turma. Vai e vem com Brilhação na Emoção FM. Gente, o nosso Batidão na Emoção, infelizmente, está chegando ao fim. É, estamos na reta final da programação de hoje, mas amanhã eu tô de volta. Amanhã é quinta-feira, amanhã é dia de TBT, tá bom? E você já se prepara pra participar comigo, mandar seu recado, pedir aquele sucesso do bailão, pede qual, já pensa aí qual que você quer recordar aí na programação, hein? Pensa aí pra pedir pra mim, tá bom? Amanhã na programação do nosso Batidão na quinta de TBT. Pra fechar tem JJSV e a Loira de Milhões na programação da Emoção. Também tem Sétimo Sentido chegando por aqui, tem Destaque Nacional. Forte abraço, turma. Até mais. Valeu!

0: governo federal que movimentaram o país no dia de hoje.
1: Olá, boa noite.
2: Boa noite para você que nos acompanha em todo o país.
1: Quarta-feira, 29 de julho de 2026.
2: Vamos ao destaque do dia.
1: Pensão alimentícia poderá ser paga de forma automática via Pix.
2: Ligue 180 para denúncias de violência contra a mulher, deverá ser divulgado em locais de grande circulação. Graziele Bezerra.
3: O Ligue 180 funciona todos os dias, 24 horas por dia e é gratuito.
1: Anvisa registra 5 novos medicamentos à base de semaglutida.
2: Remédio para diabetes também vem sendo usado em tratamentos de controle da obesidade.
1: E ainda, ciência para todos.
2: Exposição apresenta pesquisas que impactam o dia a dia do cidadão durante reunião anual da Sociedade Brasileira para o Progresso da Ciência.
1: Quem fala com a gente sobre o tema é Germana Pires, secretária de Ciência e Tecnologia para o Desenvolvimento Social.
4: Tem visitar a exposição, vai conhecer pesquisas voltadas para saúde, meio ambiente, tecnologia, a ciência que ela está presente no dia a dia de cada um.
2: Hoje, na apresentação da Voz do Brasil, Mariana Jungmann e Luciano Seixas.
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2: A partir de agora, a divulgação do Ligue 180, canal de denúncias de violência contra as mulheres, deverá ser ampliado.
1: E o pagamento de pensão alimentícia poderá ser feito de forma automática, via Pix, mediante decisão judicial.
2: Além disso, foi regulamentado o projeto que prevê a monitoração eletrônica do agressor.
5: A lei que prevê o monitoramento eletrônico do agressor foi regulamentada. Com isso, ficam estabelecidos mecanismos para o funcionamento do dispositivo de segurança, que alerta sempre que o agressor viola o perímetro de exclusão determinado judicialmente. O alerta deverá ser enviado simultaneamente à vítima e à unidade policial responsável pelo atendimento. Nesta quarta-feira, também foi regulamentada a criação de um Sistema Nacional de Informações que reúne, organiza e sistematiza dados sobre formas de violência contra as mulheres. Foi definido ainda que, a partir de agora, o pagamento da pensão alimentícia pode ser feito via Pix, mediante decisão judicial. E a divulgação do Ligue 180 para denúncias de violência contra a mulher deve ser ampliada, como explica a ministra das Mulheres, Márcia Lopes.
6: Todos os espaços públicos, privados, têm a responsabilidade, o dever de colocar o Ligue 180. O fortalecimento da rede de atendimento e a mudança de cultura.
5: O Ligue 180 funciona todos os dias, 24 horas por dia e é gratuito. Ele oferece atendimento, orientação, acolhimento e encaminhamento para a rede de proteção às mulheres. Para a Voz do Brasil, com locução de Graziele Bezerra, reportagem de Edinaldo Júnior.
1: Foram divulgados hoje os resultados do novo CAGED.
2: Em junho foram criados 145 mil postos de trabalho.
1: Todos os meses o estudo aponta o panorama do emprego formal no país.
7: Em junho de 2026, foram criados no país 145.161 postos de trabalho com carteira assinada. O estoque de empregos, ou seja, a quantidade total de vínculos seletistas ativos em junho, alcançou 48.032.308 postos, um crescimento de 0,3% em relação ao estoque registrado em maio. O ministro do Trabalho e Emprego, Luiz Marinho, falou dos destaques.
8: Dos cinco grandes grupos, teve saldo positivo. Serviços, 74.514. Agropecuária, 22.898. Comércio, 19.177. Indústria, 14.438. E construção, 12.136.
7: No acumulado de 12 meses, foram criados 942.854 postos de trabalho. O novo CAGED é utilizado desde janeiro de 2020 para captar, registrar e divulgar as estatísticas oficiais sobre o mercado de trabalho formal no Brasil. Atualmente, todas as empresas estão obrigadas a declarar as movimentações de trabalhadores por meio do E-Social. Os dados utilizados no novo CAGED são captados dos sistemas E-Social, CAGED e Empregador Web. Reportagem Luana Karen.
2: O setor hortigranjeiro movimentou mais de 16 milhões de toneladas no ano de 2025.
1: É o que mostra o levantamento divulgado hoje pela Companhia Nacional de Abastecimento sobre as vendas das centrais de abastecimento.
9: Morador de Brasília, Anderson Gimenez, costuma fazer as próprias marmitas para levar para o trabalho. Para isso, compra frutas e hortaliças semanalmente na central de abastecimento do Distrito Federal.
10: A gente faz a feira da semana, então a gente compra desde ovos lá, a gente encontra ovos caipira, a gente encontra todo tipo de variedades de frutas, todo tipo de hortaliça, verduras e legumes a gente compra lá. Então tem essa facilidade de nós encontrarmos todos os produtos da nossa necessidade em um mesmo local. E a qualidade das frutas e das verduras, eles são de primeira, tá?
9: O levantamento da Companhia Nacional de Abastecimento mostra que as CEASAs do país movimentaram 16 milhões de toneladas em 2025, totalizando mais de 16 bilhões de reais. As centrais com maior volume de vendas foram a Companhia de Entrepostos e Armazéns Gerais de São Paulo, com quase 3 toneladas, o Mercado Municipal de Juazeiro, na Bahia, com 1.600.000 toneladas, e a CEASA Minas, localizada em Contagem, com 1.5 milhão de toneladas. Para as hortaliças, as vendas aumentaram em 6 unidades, com destaque para Rio Branco, no Acre, com crescimento de 44%, Belo Horizonte e Foz do Iguaçu, que tiveram alta de 4%. Nas frutas, a CEASA de Rio Branco também liderou as vendas, com alta de 24%, seguida por Goiânia, capital de Goiás, que teve crescimento de 21%. Os dados sobre as vendas nas centrais de abastecimento são coletados mensalmente pela Conab, que elabora o Boletim Hortigranjeiro. Com ele, é possível verificar onde há falta de algum produto ou excesso de produção, o que ajuda no planejamento dos agricultores, como explica Flávia Starling, gerente de produtos hortigranjeiros da Conab.
11: Nós recebemos informações dessas centrais atacadistas, esses entrepostos atacadistas, eles nos fornecem informações de comercialização e volume comercializado, e com base nessas informações nós confeccionamos o boletim hortigranjeiro mensal.
9: O levantamento mostra ainda que o país exportou 1.300.000 toneladas de frutas em 2025, um aumento de quase 20% em relação a 2024. Os destaques foram a manga, melão, melancia, limão e lima, tendo como principal destino a União Europeia. Reportagem Nazi Brum.
2: Embora possa parecer uma coisa restrita às universidades e institutos de pesquisa, a produção científica está presente no cotidiano de todos nós.
1: E quem faz ela acontecer no Brasil está reunido ao longo desta semana no Rio de Janeiro para o encontro anual da SBPC, a Sociedade Brasileira para o Progresso da Ciência.
2: Neste período está sendo promovida a ExpoTIC, feira que reúne unidades de pesquisa vinculadas ao Ministério da Ciência, Tecnologia e Inovação, universidades, entidades governamentais e o setor empresarial.
1: E para saber mais sobre o que acontece nesses dois espaços, nós conversamos com Germana Pires, secretária de Ciência e Tecnologia para o Desenvolvimento Social. Acompanhe. Secretária, bem-vinda. É um prazer ter a senhora conosco aqui na Voz do Brasil. Vamos falar então da ExpoTIC, né, que começou, a exposição que abriga o Ministério da Ciência, Tecnologia e Inovação, dentro da reunião anual da Sociedade Brasileira para o Progresso da Ciência, a SBPC. O que é esperado da exposição esse ano, secretária?
12: Te agradeço o convite para estar aqui na Voz do Brasil com vocês. A gente chama de ExpoTIC. A ExpoTIC é um dos grandes espaços de popularização da ciência do Brasil. É um ambiente mais visitado da reunião anual da SBPC, né? E nesse ano o Ministério da Ciência e Tecnologia, ele traz quase todas as suas unidades de pesquisa, são 28 unidades de pesquisa apresentando projetos, tecnologias, iniciativas desenvolvidas em diversas áreas do conhecimento. Quem vier aqui, quem visitar a exposição, vai conhecer pesquisas voltadas para saúde, meio ambiente, biodiversidade, tecnologias, inclusão, desenvolvimento sustentável, enfim. Vai ser uma oportunidade para todos, né, que atuam na área de pesquisa, como estudantes, professores e os diversos pesquisadores, possam e as pessoas, né, as famílias também, crianças, possam conhecer a ciência que ela está presente no cotidiano, no nosso cotidiano, né, no dia a dia de cada um. A ciência que melhora a qualidade de vida das pessoas.
2: A reunião anual da SPPC também é um evento super relevante, porque reúne a nata do pensamento científico do país, né? A senhora pode nos falar mais sobre o que é a SPPC e o que acontece nessa reunião anual?
12: A SPPC é uma entidade, né? Uma das mais tradicionais entidades científicas do Brasil. Já há 7 décadas, essa é a 78ª reunião anual da SPPC. E ela reúne pesquisadores, professores, estudantes, gestores públicos e representantes de diversas instituições públicas e privadas, além da sociedade em geral, né, para poder discutir ciência, discutir o progresso da ciência, né, a ciência voltada para o desenvolvimento do nosso desenvolvimento do país. Na SBPC acontecem assim, tem uma programação densa e ampla, onde são realizados painéis, conferências, mesas redondas, minicursos, atividades culturais, uma série de ações voltadas para a popularização e divulgação da ciência.
1: E nesse ano, né, secretária, o encontro tem um tema que é o Ciência para Todos, Soberania, Desenvolvimento e Inclusão. Como é que esses três pilares se relacionam, influenciam a produção científica no país?
12: Exatamente. Esses três conceitos, eles estão profundamente conectados. Eu represento a Secretaria Nacional de Ciência e Tecnologia para o Desenvolvimento Social e existe algo que é muito importante, que a ciência esteja voltada para mudar a qualidade de vida das pessoas, né? Então, quando a gente fala em soberania, estamos falando da capacidade do país de produzir conhecimento, de desenvolver tecnologias e formar pessoas para enfrentar os seus próprios desafios. O desenvolvimento acontece quando esse conhecimento gera inovação, fortalece as instituições diversas, melhora os serviços públicos, impulsiona a economia, contribui para soluções sustentáveis. Nesse aspecto, o que significa a inclusão? Garantir que a ciência beneficie toda a população, reduzindo as desigualdades, ampliando oportunidades, garantindo que todas as pessoas tenham acesso às oportunidades, né, aos seus direitos sociais.
2: E a reunião também terá espaços temáticos, né, voltado para os jovens, para a discussão racial, para a cultura. Como é que vão funcionar esses debates?
12: Isso mesmo. Aqui tem um espaço amplo na SBTC Jovem, uma grande participação da juventude, de jovens pesquisadores. E a programação, de fato, é bem diversificada. Tem uma série de espaços voltados para o diálogo, cultura, educação, igualdade racial, no contexto das mesas redondas, da apresentação das pesquisas, enfim, é uma programação ampla, né, que apresenta essas diversas pesquisas desenvolvidas Brasil afora, em todas as universidades públicas, privadas.
1: A gente está falando aqui de dois eventos, vamos dizer assim, paralelos, né, que se relacionam: a reunião da SBPC e a Expo TIC. E aí, voltando a falar da exposição um pouco mais, secretária, ela vai reunir aí 28 unidades de pesquisas que são vinculadas ao Ministério da Ciência, Tecnologia e Inovação, né? A senhora pode dar exemplos pra gente do que são essas unidades, que tipos de pesquisas elas fazem?
12: Sim, bem, o Ministério tem 29 unidades de pesquisa que são vinculadas ao Ministério de Ciência e Tecnologia, 28 estão participando conosco aqui desse evento. As unidades de pesquisa, elas atuam em áreas muito diversas e refletem a amplitude da ciência produzida no Brasil. Existem instituições dedicadas a pesquisas espaciais, biodiversidade amazônica, mudanças climáticas, tecnologias da informação, materiais avançados, energias, tecnologias nucleares, matemática aplicada, astronomia e tecnologias voltadas para o desenvolvimento social. Eu vou dar um exemplo, claro, por exemplo, o INSA, né, a Unidade Nacional do Semiárido, que desenvolve pesquisas voltadas para combater a seca no Brasil, para produção de alimentos, para poder trabalhar, por exemplo, a dessalinização. Né, a gente tem um projeto no Ministério desenvolvido pelo INSA de dessalinização da água, produção de alimentos no semiárido, buscando combater a seca e combater a fome no Brasil. Então, esses projetos poderão, né, podem ser visitados aqui nos estandes das nossas unidades vinculadas.
2: Muito bem, nós conversamos com a secretária de Ciência e Tecnologia para o Desenvolvimento Social do Ministério da Ciência, Tecnologia e Inovação, Germana Pires. Muito obrigado por sua entrevista aqui à Voz do Brasil.
12: Eu agradeço a Voz do Brasil, sempre presente no dia a dia. Deixo o convite para todas as pessoas que quiserem participar aqui da SBPC e conhecer as pesquisas desenvolvidas no Brasil. Estamos aqui na Universidade Federal Fluminense, no Rio de Janeiro. Muito obrigada.
1: 5 novas canetas de semaglutida foram aprovadas pela Vigilância Sanitária e registradas nessa quarta-feira.
2: O medicamento ajuda no controle de doenças como a diabetes e é usado também no tratamento contra a obesidade.
1: E nós vamos entender agora como essa substância age no organismo na reportagem de Gabriela Noronha.
13: Os medicamentos à base de semaglutida são usados no tratamento de doenças crônicas como obesidade e diabetes. Trata-se de uma substância sintética que imita a ação do hormônio GLP-1, responsável pelo controle da glicemia no organismo, entre outras funções, como explica a médica endocrinologista Monalisa Azevedo.
14: Ela favorece o controle da glicose porque ela estimula a liberação de insulina e ela também influencia outros fatores do organismo, exerce um papel de induzir saciedade, inibir um pouco o apetite, controlar a compulsão alimentar e também estimular o gasto energético.
13: Nesta quarta-feira, 5 novas canetas emagrecedoras que têm semaglutida como princípio ativo foram aprovadas pela Anvisa, Agência Nacional de Vigilância Sanitária. Os medicamentos são voltados para o tratamento de pacientes adultos com diabetes tipo 2 e autorizados para uso complementar à dieta e exercícios, mas devem ser indicados e acompanhados sempre por um especialista, como destacou a endocrinologista Monalisa Azevedo.
14: A gente está falando de medicação e toda medicação é sujeita a efeitos adversos. Afinal de contas, a gente está trazendo uma substância artificial para dentro do corpo e é por isso que é tão importante o acompanhamento médico.
13: A medicação feita com acompanhamento médico ajudou a servidora pública Carolina Abreu a vencer a obesidade depois de muitas tentativas para perder peso.
15: Desde muito nova, eu sofri com efeito sanfona, né? Tenta fazer dieta restritiva e daí não dá certo, e aí engorda, e aí emagrece. Então, eu resolvi procurar um endocrinologista e comecei a fazer o uso.
13: O processo de autorização dos medicamentos inclui a realização de estudos clínicos, avaliação de documentos e inspeção da linha de produção. Reportagem Gabriela Noronha.
2: E a gente continua falando dessas canetas emagrecedoras para fazer mais um alerta.
1: A Anvisa lembra que a retatrutida, uma medicação que ainda está em fase de pesquisa, não está aprovada para uso em nenhum país do mundo.
2: Assim como no Brasil, a empresa responsável por desenvolver essa medicação ainda não solicitou registro em nenhuma agência reguladora internacional.
1: A Anvisa reforça que o uso de um medicamento sem registro apresenta riscos à saúde, com efeitos colaterais desconhecidos.
2: Além disso, não há garantia de que o produto contenha o princípio ativo declarado, nem a quantidade informada.
1: Vale lembrar que o comércio de medicamentos irregulares é considerado crime pelo Código Penal.
2: Atenção, moradores das comunidades ribeirinhas de Santarém, Belterra e Aveiro, na bacia do Rio Tapajós.
1: A partir de agosto, o navio Hospital Abaré realiza novas expedições com consultas e exames gratuitos.
2: A embarcação atua como unidade básica de saúde fluvial itinerante e os atendimentos ocorrem por triagem e demanda espontânea das 8 da manhã às 6 da tarde.
16: Administrado pela Universidade Federal do Oeste do Pará, UFOPA, o navio Hospital Escola Baré, que atua como uma unidade básica de saúde fluvial itinerante, divulgou o calendário das próximas expedições e as orientações para acesso aos atendimentos nas comunidades ribeirinhas da bacia do Rio Tapajós, no Pará. Os serviços gratuitos são oferecidos nos municípios de Santarém, Belterra e Aveiro. O atendimento ocorre nas chamadas comunidades polo, com triagem e demanda espontânea. Para o cadastro no Sistema Único de Saúde SUS, é necessário apresentar documento oficial com foto, CPF, cartão do SUS, além da caderneta de vacinação. Gestantes devem levar a caderneta de pré-natal e pacientes em acompanhamento podem apresentar exames anteriores. As consultas de rotina são realizadas das 8 horas da manhã ao meio-dia e das 2 às 6 da tarde. Enquanto o navio estiver ancorado, também há plantão para casos de urgência. O cronograma prevê expedições entre os meses de agosto e outubro, com datas definidas para as regiões de Santarém, Aveiro e Belterra. Para saber mais, acesse ridh.ufopa.edu.br ou envie e-mail para ridh@ufopa.edu.br. Dilson Santa Fé, para a Voz do Brasil.
2: Direitos da infância. Projetos voltados à redução da vulnerabilidade de crianças e adolescentes podem participar de edital do BNDES.
1: Serão selecionados até 8 projetos para promoção, proteção e garantia de direitos da juventude.
17: Os projetos devem atender a pelo menos um dos 5 eixos prioritários, que incluem assistência social, segurança alimentar, proteção contra a violência doméstica e sexual e prevenção ao uso de drogas. Com ações a serem executadas no Rio de Janeiro, São Paulo, Recife e Brasília, o apoio total pode chegar a 15 milhões de reais em recursos de doações incentivadas aos fundos dos direitos da criança e do adolescente. De acordo com o chefe do Departamento de Projetos Culturais do BNDES, Andrés Cortes, os recursos que viabilizam esse edital são obtidos a partir do mecanismo de incentivo fiscal previsto no Estatuto da Criança e do Adolescente e que se destina a ações que vão desde a prevenção da violência até o acesso à educação, saúde e cultura.
18: Esse edital visa destinar até 15 milhões para projetos sociais que garantam a diminuição de vulnerabilidades sociais ligados à infância e à juventude.
17: As inscrições dos projetos podem ser feitas até o dia 25 de agosto. Você pode obter mais informações sobre o edital no site bnds.gov.br/edital-FCA-2026. Reportagem André de Barros Lima.
1: Última notícia, em nota divulgada há pouco pela Secretaria de Comunicação Social da Presidência da República, o governo brasileiro repudiou o anúncio feito pelos Estados Unidos de prorrogar por mais um ano a declaração de emergência nacional em relação ao Brasil.
2: Segundo a nota, é inteiramente descabido caracterizar o Brasil como uma ameaça aos Estados Unidos, especialmente à luz dos históricos laços diplomáticos e da amizade que une os dois povos.
1: Notícias do governo federal.
2: Fique agora com o Minuto do TCU. Em seguida, as notícias do Poder Judiciário e do Congresso Nacional. Boa noite.
1: Boa noite para você e até amanhã.
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22: Supremo Tribunal Federal solicita informações ao Legislativo e ao Executivo sobre emendas parlamentares. TSE destaca fabricação da urna eletrônica em 30 anos de implantação do processo eletrônico. E para o STJ, segurado com HIV, mesmo assintomático, tem direito à indenização por invalidez funcional permanente. Boa noite, eu sou Marcela Luiza. O ministro Flávio Dino, do Supremo Tribunal Federal, solicitou informações ao Legislativo e ao Executivo em uma ação movida pelo partido Rede Sustentabilidade contra o modelo atual das emendas parlamentares impositivas. Na ação, o partido questiona mudanças na Constituição que autorizam parlamentares a destinarem verbas sem garantias suficientes de prestação de contas, transparência e controle de conflitos de interesse. Diante do pedido do partido, o ministro Flávio Dino solicitou informações ao presidente da República e aos presidentes da Câmara e do Senado, estabelecendo o prazo de 10 dias para resposta. O ministro relator determinou que os poderes executivo e legislativo apresentem uma proposta detalhando o papel de cada agente público no ciclo da execução das emendas, definindo inclusive as responsabilidades dos parlamentares que indicam os recursos e os seus destinatários. Tribunal Superior Eleitoral destaca fabricação da urna eletrônica em seus 30 anos de implantação do processo eletrônico. O projeto é 100% nacional, pertence à Justiça Eleitoral e passa por rigoroso processo de auditoria. Estevam Furtado.
23: Há 3 décadas foram desenvolvidos 14 modelos de urna eletrônica e produzidos quase 1,5 milhão de equipamentos. O TSE elabora todas as especificações técnicas e de segurança que devem ser seguidas pelas empresas vencedoras das licitações. Após a aprovação do protótipo, a fabricação e os testes são acompanhados por servidores e técnicos da Justiça Eleitoral.
22: Segurado com HIV, o vírus da AIDS, mesmo sem sintomas, tem direito à indenização por invalidez funcional permanente. Esse entendimento é do STJ. Fátima Uchoa.
24: O militar com HIV foi considerado incapaz para as atividades militares. Ele tinha seguro coletivo com cobertura para invalidez funcional permanente total por doença. A Justiça de Rondônia determinou o pagamento da apólice, mas a seguradora recorreu ao STJ, alegando que o militar estava assintomático e não teria perdido a autonomia. Só que a terceira turma concluiu que, no caso de pessoas com HIV, a noção de perda da existência independente exigida para a indenização securitária deve considerar a irreversibilidade da infecção e a dependência contínua de tratamento médico, como nessa hipótese. Assim, concluiu que o militar tem direito à indenização por invalidez permanente. A relatora foi a ministra Nancy Andrighi.
22: Para garantir que um empregador pague uma dívida trabalhista, a justiça determina que o passaporte seja apreendido. Mas tem um detalhe. Para o Tribunal Superior do Trabalho, é preciso considerar outras possibilidades antes disso. Rocine Gomes.
25: Um caso que ilustra essa questão envolve um português que mora no Brasil. Ele teve o passaporte apreendido por passar anos sem pagar a dívida. Ao julgar o processo, o TST decidiu pela liberação do documento. O motivo é que a instância anterior não analisou outras medidas antes de tomar essa decisão. Por exemplo, se o homem ocultou o patrimônio ou tinha um estilo de vida que demonstrava a possibilidade de pagar a dívida. Por isso, passaporte liberado.
22: Ministério Público Federal denunciou 216 pessoas por tráfico humano e contrabando de imigrantes entre 2025 e 2026. As denúncias são resultado do trabalho da unidade especializada no combate a esses crimes, que completa 2 anos este mês. Vanessa Pereira.
3: Desde 2024, o MPF centralizou as investigações sobre tráfico de pessoas na Unidade Nacional de Enfrentamento do Tráfico Internacional de Pessoas e Contrabando de Imigrantes. Em 2 anos de atuação, a unidade participou de mais de 1.100 processos judiciais. De 2025 até junho deste ano, 216 pessoas foram denunciadas à Justiça. 79 por tráfico internacional de pessoas e 137 por contrabando de imigrantes.
22: 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Uma boa noite e até amanhã.
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0: Conciliar a carreira científica com a maternidade ainda é um desafio para milhares de pesquisadoras brasileiras.
1: Com o objetivo de evitar prejuízos à produção acadêmica, a Comissão de Direitos Humanos pode votar na volta das atividades do Senado um projeto que suspende prazos durante a licença maternidade. O repórter Márcio Maturana tem as informações.
2: Pesquisadoras, gestantes ou adotantes poderão ser beneficiadas com a suspensão dos prazos de bolsas, editais e projetos de pesquisa financiados com recursos públicos federais durante a licença maternidade. Isso é o que prevê um projeto que está pronto para votação na Comissão de Direitos Humanos na volta do recesso parlamentar, a partir de 3 de agosto. Pela proposta, o tempo de afastamento será acrescido ao prazo original e não poderá influenciar negativamente a avaliação de produtividade nem a participação em novos financiamentos públicos. A senadora professora Dorinha Seabra, do União do Tocantins, foi relatora de um outro projeto já transformado em lei que também beneficia pesquisadoras gestantes ou adotantes.
3: Quando ela começou, ela não estava gestante. Ela fica gestante. Ela não pode ficar gestante porque o prazo vai contar contra ela. O programa vai perder pontuação e aí ela tem problema, inclusive, em outras vezes que ela preenche a bolsa. Maternidade não pode ser ônus para a mulher e não pode significar escolha entre carreira, entre formação.
2: O texto em análise na Comissão de Direitos Humanos é um substitutivo da senadora Mara Gabrilli, do PSD de São Paulo, a um projeto apresentado pela senadora Soraya Tronic, do PSB de Mato Grosso do Sul. Para evitar a sobreposição de normas e oferecer maior segurança jurídica, esse substitutivo incorpora as mudanças propostas a uma lei já existente sobre prorrogação de bolsas de pesquisa no caso de maternidade.
0: E aguarda a votação no plenário do Senado, o projeto que cria o Exame Nacional de Proficiência em Medicina. A prova será requisito obrigatório para que os recém-formados possam obter o registro profissional nos conselhos regionais. No entanto, ainda há uma divergência sobre qual órgão será responsável pela aplicação. O senador Rogério Carvalho, do PT de Sergipe, apresentou um texto substitutivo para atribuir essa função ao Ministério da Educação. Em junho, o governo também publicou uma medida provisória que prevê que o MEC aplique o exame. A MP ainda depende de análise do Congresso Nacional.
1: Já o senador Dr. Irã, do PP de Roraima, relator da proposta na Comissão de Assuntos Sociais, defende que a avaliação seja aplicada pelo Conselho Federal de Medicina. Ao classificar a iniciativa como o projeto mais importante do movimento médico brasileiro neste século, o parlamentar cobrou que o plenário vote a medida o quanto antes.
4: Nós precisamos frear a proliferação desenfreada de escolas médicas nesse país, formando médicos de péssima qualidade e causando muita vulnerabilidade ao povo brasileiro, principalmente ao povo que procura o Sistema Único de Saúde do nosso país.
0: O caso do Banco Master levou o Senado a intensificar a fiscalização sobre o mercado financeiro.
1: No primeiro semestre, um grupo da Comissão de Assuntos Econômicos ouviu autoridades, reuniu documentos e apresentou propostas para evitar novas fraudes. A reportagem é de Marcela Cunha.
5: Criado no início deste ano, o grupo da Comissão de Assuntos Econômicos, que acompanha o caso Banco Master, já ouviu dirigentes do Banco Central, da Comissão de Valores Mobiliários e do Banco de Brasília. O presidente do Banco Central, Gabriel Galípolo, defendeu a atuação da instituição e apontou limitações de pessoal, de tecnologia e de estrutura de fiscalização. Já o presidente interino da CVM, João Carlos Uzeda Scioli, afirmou que o órgão detectou movimentações atípicas do Master desde 2022. O presidente do BRB, Nelson Antônio de Souza, foi questionado sobre as operações realizadas com o Master e os possíveis prejuízos para o banco público. O ex-controlador do Master, Daniel Vorcaro, chegou a ter depoimento marcado, mas obteve do Supremo Tribunal Federal o direito de não comparecer. Entre os resultados do trabalho, a CAI retirou o sigilo de parte das auditorias do Tribunal de Contas da União sobre o caso. Presidente do colegiado, o senador Renan Calheiros, do MDB do Alagoas, defendeu a divulgação dos documentos.
6: Nós estamos retirando o sigilo, que é uma auditoria que a sociedade tem total interesse em conhecer. E não sei por que o próprio tribunal decreta sigilo sobre uma auditoria que ele próprio fez.
5: O grupo apresentou ainda 3 projetos para mudar as regras do Fundo Garantidor de Créditos, ampliar o

0: controle sobre a venda de títulos bancários e endurecer as penas para fraudes financeiras.
1: E a criação de uma política nacional de transformação digital no campo está em análise na Comissão de Agricultura. A proposta busca modernizar o setor agropecuário com o uso de tecnologias como a inteligência artificial.
2: O texto também prevê a criação de laboratórios de inovação, a capacitação de agricultores e a oferta de linhas de crédito específicas. O senador Sérgio Petecão, do PSD do Acre, relatou a proposta na Comissão de Ciência e Tecnologia. Na avaliação do parlamentar, a iniciativa democratiza o acesso à tecnologia na agricultura e promove avanços no setor.
3: A iniciativa busca democratizar a conectividade rural, promover capacitação digital e incentivar as pesquisas, o desenvolvimento e a inovação.
1: E a PEC da Segurança Pública chegou ao Senado, mas a proposta de emenda à Constituição que reorganiza o sistema de segurança pública do país será analisada pelos senadores em uma versão diferente da encaminhada pelo Poder Executivo. O texto aprovado pela Câmara dos Deputados destinou parte da arrecadação das apostas esportivas aos fundos nacionais de segurança pública e do sistema penitenciário. Além disso, retirou a redução da maioridade penal de 18 para 16 anos em crimes com violência ou grave ameaça à pessoa, cuja validade dependeria de um referendo popular.
2: Para o senador Camilo Santana, do PT do Ceará, a segurança pública deve ser tratada como uma agenda nacional, baseada na cooperação entre União, estados e municípios e com atuação conjunta dos poderes da República. O parlamentar defende que a proposta seja colocada em votação. No entanto, a PEC depende de decisão do presidente do Senado, Davi Alcolumbre, para começar a ser analisada na casa.
4: O crime organizado não pergunta em quem a vítima votou. Uma bala perdida não escolhe partido. A mãe que perde um filho não quer saber se a solução veio da direita ou da esquerda. Ela quer justiça, ela quer segurança. Nós podemos divergir sobre muitos temas, mas precisamos ser capazes de construir uma agenda comum para proteger o povo brasileiro.
1: A programação especial de férias do Congresso Nacional já recebeu mais de 8.500 visitantes na primeira semana de atividades. A agenda gratuita, que segue até o dia 2 de agosto, reúne experiências interativas e atividades voltadas para toda a família.
2: O balanço parcial mostra o interesse do público em conhecer de perto o funcionamento do Poder Legislativo durante o período de recesso escolar. A reportagem é de Yasmin Rodrigues.
5: A programação especial de férias promovida pelo Congresso Nacional, que tem atraído turistas de diferentes estados brasileiros e até do exterior, busca aproximar os cidadãos do parlamento. Além de conhecer os espaços do Senado Federal e da Câmara dos Deputados, os visitantes podem acompanhar o espetáculo teatral Em Nome da Lei, 200 anos de Congresso, apresentado pelo projeto Visite em Cena, e assistir ao filme em realidade virtual, Eunice, a Primeira Senadora, que retrata a trajetória da primeira mulher a ocupar uma cadeira no Senado. Diogo Diniz, servidor da Coordenação de Visitação do Congresso Nacional, apresentou os números registrados até agora e o perfil do público que participou das atividades.
6: O destaque é o aumento da presença de crianças, que cresceu 16% em relação ao ano passado. Outra novidade também que chamou a atenção foi o Visite em Cena, que já reuniu mais de 1.300 pessoas. E o filme Eunice, a Primeira Senadora, também está fazendo sucesso. É um filme em realidade virtual, que já foi visto por mais de 400 pessoas.
5: A programação especial de férias é gratuita. Para participar, basta comparecer ao Congresso Nacional das 9 da manhã às 5 da tarde com um documento oficial com foto. A entrada é livre, sem necessidade de agendamento.
2: Com a edição de Paula Groba e trabalhos técnicos de Eliseu Caires, o Jornal do Senado fica por aqui. Acompanhe agora as notícias da Câmara dos Deputados. Boa noite.
1: Uma boa noite e até amanhã.
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8: Parlamentares analisam proibição de ligações telefônicas feitas por robôs.
9: Comissões reafirmam hora-aula como medida das atividades do professor.
8: Debate analisa medidas para a inclusão de autistas no mercado de trabalho.
9: Boa noite. Parlamentares e debatedores sugerem práticas mais efetivas em empresas para a inclusão de pessoas com transtorno do espectro autista. A repórter Sofia Peçanha acompanhou a discussão.
5: Durante a audiência na Comissão Especial sobre a Política Nacional para Pessoas com Autismo, parlamentares e especialistas defenderam que a inclusão de jovens e adultos autistas no mercado de trabalho depende tanto de políticas públicas quanto do engajamento das empresas na adoção de práticas mais inclusivas. A comissão debate o projeto de lei que institui uma política nacional para pessoas com transtorno do espectro autista, produzir conhecimentos mais aprofundados, desenvolver estudos e pesquisas que levem a práticas terapêuticas e educacionais mais eficazes, estabelecer políticas públicas que resguardem os direitos da pessoa com autismo, são alguns dos objetivos do projeto que está sendo analisado pelos deputados. Durante a audiência, os participantes reforçaram que a inclusão profissional é possível desde que haja suporte adequado. A deputada Maria Rosas, do Republicanos de São Paulo, defendeu o chamado emprego apoiado como ferramenta para ampliar oportunidades.
10: Muitas pessoas dizem o seguinte: não há condições de inserir as pessoas com TEA no mercado de trabalho. Eu digo que sim, através do emprego apoiado. É uma tecnologia social que a gente tem a inclusão dessa pessoa com apoios, com suporte, com pessoas que vão orientar, vão ver o perfil. Então, é possível sim, nós não podemos desistir, há uma necessidade de suporte, por isso o emprego apoiado, ele é muito bem-vindo.
5: O projeto em análise prevê o estímulo à inserção de pessoas com autismo no mercado de trabalho. Por isso, segundo parlamentares, a escuta de especialistas e de entidades que atuam na área é fundamental para orientar a construção de diretrizes mais efetivas e alinhadas às necessidades reais das pessoas com transtorno do espectro autista. O debate foi solicitado pelo deputado Orlando Silva, do PCdoB de São Paulo, com o objetivo de aprofundar a discussão sobre os desafios enfrentados por pessoas autistas na vida adulta, especialmente na busca por autonomia e emprego. Da Rádio Câmara de Brasília, Sofia Peçanha.
7: Direitos Humanos.
11: Pastor Diniz, do União de Roraima, apoia projeto que proíbe a divulgação de apostas, motéis e sites de acompanhantes em programas com classificação indicativa livre. Relator da matéria na Comissão de Comunicação, ele afirma que a medida protege crianças e adolescentes da exposição a conteúdos inadequados.
9: Pastor Diniz argumenta que a proposta tem respaldo na Constituição e ajuda a preservar o desenvolvimento físico, mental e emocional do público infanto-juvenil. Para o deputado, a restrição também reforça os valores éticos e sociais previstos para a programação de rádio e televisão.
7: Trabalho.
11: Debatedores criticam pejotização e alertam para a perda de direitos e queda na arrecadação. O repórter Murilo Souza acompanhou o encontro sobre o tema com deputados.
12: Debatedores criticaram em audiência pública na Câmara dos Deputados os efeitos da pejotização no mercado de trabalho. O termo se refere à contratação de trabalhadores como empresas, em atividades que antes exigiam carteira assinada. As críticas apontam perda de direitos trabalhistas e prejuízos à Previdência. A discussão ocorreu após decisão do ministro Gilmar Mendes, Supremo Tribunal Federal, que suspendeu processos sobre o reconhecimento de vínculo empregatício nesses casos. O tema terá repercussão geral e servirá de base para decisões em todo o país. Para parlamentares, o modelo amplia a exploração de trabalhadores. O deputado Bongás, do PT do Rio Grande do Sul, destacou que o trabalhador pejotizado não tem direitos como férias, 13º salário e FGTS.
13: Pejotizado não tem 13º, não tem férias, não tem adicionais, não tem tempo de suspensão de tempo de aviso prévio, né? Não tem recolhimento fundo de garantia. Então, todos esses aspectos. Então, do ponto de vista desta flexibilização e a troca, que muitas vezes, em maior dos casos, é simplesmente uma contratação, continua empregado, só que agora é empreendedor.
12: Dados do Ministério Público do Trabalho indicam que entre 2022 e 2023, o país deixou de arrecadar cerca de 100 bilhões de reais com esse tipo de contratação. Especialistas também alertam para os impactos fiscais e divergências no judiciário. Enquanto a Justiça do Trabalho costuma reconhecer o vínculo trabalhista e manter os direitos dos empregados, o Supremo Tribunal Federal tem validado contratos como prestação de serviço por empresas. Da Rádio Câmara de Brasília, Murilo Souza.
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7: Meio Ambiente.
15: Projeto que proíbe a utilização de penas e plumas de origem animal avança na Câmara. A ideia é que os adereços usados nas fantasias tenham origem sintética, como informa a repórter Maria Neves.
16: O projeto que proíbe a comercialização de fantasias e adereços com penas de origem animal avançou o primeiro passo na Câmara, com a aprovação pela Comissão de Desenvolvimento Econômico. De acordo com o relator, deputado Helder Salomão, do PT do Espírito Santo, além de proteger o direito dos animais, a proposta vai estimular a indústria nacional. O relator sustenta ainda que as mudanças não pretendem viabilizar festas populares, mas estabelecer limites e incentivar alternativas.
17: A substituição das penas e plumas de origem animal por sintéticas vai baratear muito o custo. Isso significa que a gente vai ter fantasias mais baratas, alegorias mais baratas, com a mesma beleza plástica que o carnaval, obviamente, exige. E, além disso, se a gente substitui, né, as penas e plumas de origem animal por plumas e penas sintéticas, nós vamos estimular a produção nacional.
16: Pelo texto aprovado, as penas poderão continuar sendo usadas quando não houver sofrimento animal. O reaproveitamento de plumas também continuará permitido até a entrada em vigor da futura lei. As regras para esses casos deverão constar no regulamento da norma. A proposta de autoria do deputado Célio Studart, do PSD do Ceará, também prevê multa de 5 mil a 1 milhão de reais para quem descumprir a nova regra. Em caso de reincidência, a multa será aplicada em dobro e a cada nova infração, o valor da multa será dobrado novamente. O projeto ainda será analisado por 4 comissões da Câmara. Se aprovado, poderá seguir diretamente para o Senado, sem necessidade de passar pelo plenário. Da Rádio Câmara de Brasília, Maria Neves.
11: João Carlos Bacelar, do PL da Bahia, propõe a criação de uma comissão parlamentar de inquérito para investigar crimes contra animais. O deputado pretende apurar casos de crueldade contra animais em todo o país.
15: João Carlos Bacelar explica que a CPI deve identificar os responsáveis pelos crimes e investigar a atuação de grupos organizados. Segundo o deputado, a comissão também precisa avaliar a efetividade das políticas públicas e da fiscalização para coibir a violência contra animais.
11: Comissões da Câmara finalizam votação do projeto que muda critérios de cálculo de tempo de professores em atividades com estudantes. Entenda as alterações na reportagem de Luiz Cláudio Canuto.
18: A Comissão de Educação da Câmara aprovou o projeto que estipula a hora-aula como medida para cálculo do tempo de professores da educação básica, usado em atividades com estudantes. Segundo a proposta, a hora-aula seria usada como referência, mesmo que a aula tenha duração inferior a 60 minutos. Atualmente, a lei do piso salarial do Magistério Público da Educação Básica tem outro critério. Estabelece que os professores devem respeitar o limite máximo de 2/3 da carga horária para atividades com estudantes. Ou seja, o tempo restante é usado para preparar aulas, corrigir provas e outras atividades. O texto aprovado é um substitutivo da deputada Lídice da Mata, do PSB da Bahia, que sintetiza um projeto do deputado Tarcísio Mota, do PSOL do Rio de Janeiro. A relatora diz que a proposta tenta acabar com a interpretação de que os minutos que restam da hora-aula pedagógica possam ser considerados tempo de atividade extra-classe, algo que já foi rejeitado pelo Superior Tribunal de Justiça em 2024. Contar esses minutos diminui o período para atividades extraclasse, como explica o autor da proposta, Tarcísio Mota.
19: Qual é a nossa novidade nesse projeto de lei? Que a gente percebeu que, infelizmente, alguns prefeitos e governadores resolveram dar uma de esperto e contar todos os minutinhos que estão na questão da carga horária do professor, e nos lugares em que a hora-aula é menor do que uma hora relógio, ou seja, tem menos do que 60 minutos, eles resolveram dizer, então, esses 10 minutos que sobram, se a hora-aula for de 50 minutos, conta pro tempo de planejamento. O que é uma falsidade. Fazendo com o quê? Como aconteceu lá no município do Rio de Janeiro. Os professores sejam obrigados a pegar mais turmas, tendo o mesmo tempo de planejamento, ou seja, é um descumprimento da lei, e sem ganhar mais um salário a mais, ou seja, mais trabalho, menos tempo de planejamento, ferindo o princípio da lei do piso salarial nacional.
18: Como exemplo de como ficaria com a aprovação da lei, o deputado afirma que quando um professor dá 3 aulas, os minutos dedicados à aula não interferem no fato de que existe necessidade de um planejamento. O projeto muda a lei do piso salarial dos professores e acrescenta um dispositivo no artigo que estabelece textualmente: para fins do cálculo da proporção mínima de 2/3 da jornada destinada às atividades de interação com educandos, a carga horária do docente será apurada com base em horas-aula, mesmo se a sua duração for inferior a 60 minutos. A proposta para virar lei precisa ser aprovada pela Câmara e pelo Senado. Da Rádio Câmara de Brasília, Luiz Cláudio Canuto.
15: A deputada Lídice da Mata também foi a relatora do projeto na Comissão de Constituição e Justiça, que também aprovou o texto.
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7: Justiça.
11: Rodrigo Valadares, do PL de Sergipe, é autor de projeto que proíbe a concessão de indulto, graça, anistia e perdão judicial para condenados por crimes praticados contra crianças. A proposta também impede o reconhecimento do perdão do ofendido nesses casos.
15: O projeto de Rodrigo Valadares altera o Código Penal e o Estatuto da Criança e do Adolescente para impedir que os agressores tenham as penas perdoadas. O autor argumenta que o sofrimento do acusado não pode anular a punição pela morte de um filho.
7: Consumidor.
11: Câmara analisa a proibição de ligações telefônicas feitas por robôs. A repórter Júlia Lopes nos traz as medidas propostas.
20: Em 2025, o Brasil registrou mais de 10 bilhões de ligações telefônicas feitas por robôs por mês, segundo a Agência Nacional de Telecomunicações, a Anatel. Para reduzir o incômodo dessas chamadas à população, a Comissão de Defesa do Consumidor da Câmara dos Deputados aprovou um projeto que proíbe a realização de ligações automáticas em massa, conhecidas como robocalls. A proposta trata das chamadas feitas de forma repetitiva e sem a participação de um atendente humano, geralmente usadas para vender produtos, cobrar dívidas ou realizar pesquisas. Para o relator do projeto, deputado Áureo Ribeiro, do Solidariedade do Rio de Janeiro, embora a legislação já permita que o consumidor adote medidas como cadastrar o número em listas de bloqueio ou no serviço Não Perturbe, essas ferramentas ainda não são suficientes para impedir as ligações automatizadas.
21: De fato, mesmo com a existência de cadastros destinados a bloquear ligações de telemarketing, como Não Perturbe, e estas listas mantidas por PROCONs estaduais, os abusos continuam muito presentes na vida de todos nós. Isso porque, apesar de sua utilidade e crescente adesão popular, esses cadastros enfrentam limitações estruturais, tais como a iniciativa do próprio consumidor para inscrição.
20: Segundo o projeto, as empresas que desrespeitarem a regra estarão sujeitas a multas que variam de R$5.000 a R$50.000 por ligação ou mensagem indevida. Em casos de reincidência, poderão ter o serviço de telemarketing suspenso e até perder a autorização para atuar no setor de telecomunicações. O texto também obriga empresas e operadoras a adotarem tecnologias que garantem a identificação real de quem faz a chamada como forma de evitar fraudes. Apesar disso, a proposta prevê exceções para o uso de chamadas e mensagens automáticas. Elas serão permitidas em casos de utilidade pública, como avisos de órgãos públicos ou de empresas de serviços essenciais com informações urgentes, quando houver atendimento humano imediato, sem reprodução prévia de mensagens gravadas e em situações de obrigação legal. O projeto que proíbe ligações telefônicas automáticas feitas em massa será analisado agora pela Comissão de Constituição e Justiça. Da Rádio Câmara de Brasília, Júlia Lopes.
0: Segurança Pública.
3: Zuco do PL do Rio Grande do Sul propõe que a indenização paga a quem entrega armas de fogo tenha como parâmetro principal o preço médio de mercado, definido em regulamento. Ele também defende que a nota fiscal e o estado de conservação da arma sejam considerados no cálculo.
22: Relator da proposta na Comissão de Segurança Pública, Zuco substituiu a definição do valor em lei por diretrizes para que o executivo regulamente os critérios de indenização. O objetivo, segundo ele, é evitar questionamentos sobre a constitucionalidade da medida.
0: Economia.
3: Comissão Especial da Câmara está analisando a atualização do teto para a declaração de microempreendedor individual.
22: A repórter Noelle Nobre tem mais informações sobre o colegiado.
23: A comissão especial que vai analisar o projeto que aumenta o limite de faturamento do MEI, o microempreendedor individual, já foi instalada na Câmara. A deputada Anne Ortiz, do PP do Rio Grande do Sul, foi eleita presidente do colegiado e o deputado Jorge Goetting, do Republicanos de Santa Catarina, será o relator. O projeto já foi aprovado pelo Senado e eleva para R$130 mil a receita bruta anual permitida para enquadramento como MEI. Atualmente, o limite é de R$81 mil. A proposta também autoriza a contratação de até 2 empregados, o dobro do permitido hoje. Anne Ortiz destacou que o teto atual está defasado há cerca de 10 anos, o que empurra muitos empreendedores para a informalidade.
24: Nós estamos tratando de um assunto que não é só urgente para os micro e pequenos empreendedores, empreendedores individuais, para todos aqueles que empreendem no nosso país, geram emprego, renda e fazem a economia girar, que estão aí há uma década trabalhando dentro de uma faixa, dentro de um teto desatualizado.
23: O relator Jorge Goetting ressaltou a importância do setor e disse que o relatório buscará consenso com a área econômica do governo e com frentes produtivas.
25: Nós temos que impulsionar os negócios, dar condições do MEI crescer, como você falava antes, Anne, criar uma rampa para que o MEI daqui um pouco possa ser micro, para que o micro possa ser uma pequena empresa, para que a pequena empresa queira ir para o lucro presumido ou para o lucro real, para ela crescer.
23: Além de Anne Ortiz e Jorge Goetting, a comissão será dirigida pelos deputados Adriana Ventura, do Novo de São Paulo, Helder Salomão, do PT do Espírito Santo, e Bia Kisses, do PL do Distrito Federal, eleitos como vice-presidentes. Da Rádio Câmara de Brasília, Noelle Nobre.
0: Agricultura.
3: Márcio Neiser, do Solidariedade do Maranhão, apresentou o projeto que cria o Sistema Nacional de Monitoramento da Pesca Artesanal. A proposta prevê adesão voluntária a um sistema de geolocalização e botão de emergência para embarcações de pequeno porte.
22: Segundo Márcio Neiser, o projeto autoriza o governo a conceder subsídio para aquisição e instalação dos equipamentos. Ele acredita que o novo sistema...

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2: Vem chegando uma dica brilhante na sua rádio favorita. Se você tá com o espelho sujo e o produto acabou, calma, o bicarbonato de sódio resolve e deixa tudo brilhando. Se não tiver, prepare 3 saquinhos de chá preto, coloque no borrifador e veja a mágica acontecer. É só aplicar, passar um paninho seco de microfibra e pronto. Transparência total, sem gastar quase nada. É um truque de mestre para deixar sua casa um espelho de limpeza.
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0: tem belos hábitos. Cuide-se bem com essas dicas.
1: Gente, não basta cuidar do corpo, emoções também intoxicam, viu? É, raiva, ressentimento, estresse, sobrecarregam o organismo. Criar uma dieta de pensamentos, ó que importante, é tão importante quanto a alimentação, viu? Práticas como meditação, respiração consciente e gratidão diária ajudam a limpar a mente e trazer equilíbrio. Pense nisso como um detox invisível, mas essencial. Cada pensamento positivo é como um nutriente para a alma.

0: ilha quando você puxar. Sem quebrar o ovo, é claro, né? É a agilidade pura da sua cozinha.
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